0: Muito bem, estamos de volta. Hoje é domingo e na Universal acontece o grande evento Deus Cura Hoje. Pastor Tiago, nós agora, nesse momento, nos dirigimos a todas as pessoas doentes, enfermas, pessoas desesperadas, pessoas com depressão, pessoas que, de repente, perderam o prazer de viver devido até mesmo a essa enfermidade. Pessoas que a própria medicina a autodesenganou sem saída, sem solução. A autodesenganou que não há mais cura para essa pessoa.
1: É, e a casa dela tem sido o hospital, porque ela passa mais tempo no hospital, no consultório do médico, do que ela passa em casa, porque as dores são constantes e ela não sabe mais o que fazer. O médico falou para ela que não tem mais cura, que o máximo que ele pode fazer é passar medicação para aliviar a dor. Mas a palavra de Deus fala: eu sou o Senhor que te sara. Deus pode curar você, e esse tratamento que nós realizaremos hoje domingo será a resposta para as suas orações.
0: Prepare uma garrafa com água, meu amigo, minha amiga. Em um dado momento da reunião, estaremos apresentando estas águas a Deus. E você pode estar certo que o poder de Deus, ele vai fazer aquilo dentro de você que só ele pode. Isso ele tem poder para fazer. E você pode estar certo, você vai entrar aqui numa Universal nesse domingo mal e você vai sair completamente diferente, completamente transformado. 218-368-008. Acompanhe com atenção o depoimento fortíssimo da senhora Rúbia Vaz. Na infância, ela foi muito revoltada, triste, vazio dentro de si, viu a separação dos pais, enfim, uma vida muito sofrida, mas que foi restaurada, regenerada por meio e através da fé.
2: A Rúbia chegou à Universal, então, com a vida cheia de problemas. Tinha problemas espirituais, né? Porque vinha dos seus pais. Como é que era?
3: Sim. É, na infância, eu via muitas brigas dentro de casa. Então, já foi nesse ambiente que tinha muitos problemas familiares. Eles não se davam bem por assuntos simples do dia a dia. E eu sempre via isso. Na adolescência, foi criando essa revolta mais ainda. E eu fui tendo problemas, me tornei uma adolescente triste, uma adolescente vazia. Tinha um grande vazio dentro de mim, uma solidão. E nada daquilo lá passava. E eu acompanhava minha mãe a casas de encosto, a bruxos. Então eu ia com ela e cada vez que ia nesses locais, pior eu ficava. Porque tentava uma saída, mas pior era a situação depois que saía de lá, né? E era assim que eu estava na adolescência. Até o momento em que minha mãe se separou do meu pai e ela decidiu ir embora para Londres. E aí fomos embora para Londres e lá a situação se tornou ainda pior. Porque num país onde você não fala o idioma, você não tem amizades, acabou que a depressão ela se tornou maior ainda do que já estava. E ali foi ficando pior. Eu tentava preencher com amizades, ir para a noite, beber, mas nada daquilo passava. Quando eu voltava para casa, aquilo lá se tornava ainda mais uma dor na alma que eu sentia que não tinha solução. Então eu pensava em me matar. Eu falava que para mim não tinha jeito. Então eu fui uma adolescente, uma jovem, que eu cheguei em Londres com 19 anos, tendo essa depressão ao longo do tempo. E a enxaqueca era muito grande. Então eu tinha que ficar num lugar totalmente escuro, porque eu não aguentava a luz. Então um dia minha mãe me encontrou, porque eu tinha bebido um medicamento e bebida alcoólica junto. E ela chegou e eu estava num estado totalmente vomitada, com a roupa rasgada, porque eu tinha tentado tirar minha própria vida. Era uma situação muito triste, muito dolorosa, e que eu não achava que tinha saída, né? Mas aí uma amiga da minha mãe, ela falou assim: olha, só existe um lugar que possa mudar a sua vida. Então minha mãe disse assim: então vamos. E foi assim que eu cheguei à igreja, né? E naquele primeiro dia que eu cheguei na igreja, eu senti já

0: primeiro sinal, aquele peso, aquela tristeza, aquela dor na alma, eu já não tinha. Eu saí de lá leve. Eu sentia tanta alegria por aquele peso não estar mais em cima de mim. E ali eu me entreguei a minha vida por completo. E eu obedeci à palavra. E eu falei, Deus, eu quero te conhecer. E eu ouvia falar do Espírito Santo. E sem o Espírito Santo, eu não conseguiria suportar. Então eu falei assim, então eu preciso ter o Espírito Santo. E aí eu fui à busca do Espírito Santo, porque eu não queria ter aquela vida do que eu tinha antes, porque eu já tinha experimentado aquela dor.
1: E com o recebimento do Espírito Santo, como ficou a sua vida?
0: Ah, hoje eu sou uma jovem feliz. Hoje eu não tenho aquela tristeza, não tenho mais a solidão, eu não tenho mais enxaqueca, não tenho absolutamente nada. Hoje eu sou realmente feliz.
2: Qual o nome da senhora?
3: Júlia.
2: Dona Júlia, qual era o problema que a senhora estava enfrentando ao chegar aqui na concentração de Fé Milagres? Recebeu a oração. Pastor, como era antes e o que está agora?
3: Pastor, quando eu entrei, vinha satisfeita mesmo. No momento que o pastor começou a oração, deu-me uma dor tão forte aqui ao fundo das minhas costas. E agora estou bem.
2: Bebeu da água sim. consagrada. Recebeu a oração. Sentia essa dor.
3: Sim.
2: Saiu.
3: Saiu.
2: Quem curou a senhora?
3: Foi Jesus.
2: Parabéns pela sua fé. Nunca mais vai voltar.
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2: Qual o nome da senhora?
7: Esmeralda, pastor.
2: Dona Esmeralda, o que é que aconteceu? Qual o testemunho? O
7: testemunho é que eu cheguei aqui cheinha as dores de cabeça. Mas eu não cheguei a vir aqui à frente.
2: Meu Deus!
7: Porque quando eu bebi a água, a dor de cabeça passou-me. Acordei com a dor de
2: nem
7: cabeça.
2: Nem precisou vir. Bebeu da água, saiu.
7: Bem, olha, estão ali que eu cheguei à cozinha e disse assim, ai, venha, levanta-me cheinha de dores de cabeça. A mão está curada, pastora.
2: Graças a Deus.
7: Ah, tá.
2: A mão dela estava cheia de feridas, não é?
7: No telemóvel.
2: Tem ali. A mão dela está limpinha, pessoal.
7: Tá.
2: O que outrora estava passando para a mão parou.
7: Tá, parou, estacionou ali, não correu mais ali a mesma coisa.
2: Bem, a oração.
7: Todos os dias com a água, pastora.
2: Amém. Está livre?
7: Livre,
2: quem libertou e curou a senhora?
7: Vai agradecer Jesus, meu irmão.
2: Parabéns pela sua fé. Deus abençoe.
8: Numa consulta de rotina, foi-me detectada células pré-cancerígenas e depois o médico chamou-me de urgência e pediu-me para, passado um tempo, eu fazer novos exames para ver a evolução daquele problema. E eu não aceitei aquele problema porque não aceito nenhuma doença no meu corpo.
9: É isso mesmo. Só um minutinho. A senhora foi ao médico e ele constatou lá algumas coisinhas que poderia ser câncer.
8: Exatamente.
9: Olha só. A senhora recebeu aquela notícia do médico. O que vem na hora dentro da senhora?
8: Revolta. Não, é mesmo não aceitar o mal no corpo. E então bebi água todos os dias com esse propósito de me libertar daquilo. E quando foi a altura, fiz os exames, e quando foi ver os resultados dos exames...
9: Voltou lá no médico?
8: Exatamente.
9: No mesmo ou não?
8: No mesmo.
9: No mesmo médico?
8: Sim.
9: E aí?
8: E ele olhou para aquilo e disse que estava tudo bem, não sei o quê, e eu perguntei-lhe, então, e o que estava para trás? Ele ficou muito surpreso, porque eu estava tão bem naquelas, naqueles resultados, não tinha nada mesmo, que era impossível eu não ter tido alguma coisa antes. Está-me a entender?
9: Quer dizer, ele ficou perplexo.
8: Exatamente.
9: Ele ficou sem entender. Sim. Passou-se alguma coisa por aqui.
8: É, sou assim, eu
9: passou um fogo aqui e tirou tudo.
8: Exatamente.
9: Quer dizer, o Espírito Santo entrou no corpo da senhora através da sua fé e removeu todo o mal que estava ali. É isso que aconteceu. A medicina explica isso? Ninguém, o ateu não crê, o incrédulo não crê, mas quem é da fé crê. Sabe que foi o próprio Deus que curou a senhora.
8: Sim, eu disse-lhe, graças a Deus.
9: Hoje a senhora está bem?
8: Sim, graças a Deus. Isso já foi há mais de um ano.
9: Ah, está curada, né?
8: Sim.
9: Não tem mais nada, né, dona?
8: Nada.
10: Uns dias com uma dor muito forte na barriga. Nem conseguia andar, não conseguia endireitar-me bem. Estava assim, meia torta, não conseguia mexer-me.
9: Que isso?
10: E comecei a sangrar. E então, eu fui ao médico... E o médico passou-me os exames, uma colonoscopia e uma endoscopia, que era para ver tudo. E eu fiz uso de água. Parei de sangrar e fui fazer o exame e o médico disse que não tem nada.
9: Se apertasse antes, doía?
10: Eu não podia nem tocar, nem tocar. Mexer, não. Agora
9: então
10: não
9: vai lá, Obreira,
10: nada,
9: aperta lá.
10: Pode apertar à vontade.
9: Pode apertar? Sim, aperta não. Aí, Obreira. Apertar. Se fizesse assim, doía?
10: Ai, não podia nem mexer.
9: A senhora está bem agora.
10: Graças a Deus.
2: Qual é o nome da senhora?
11: Ana Maria.
2: O que estava sentindo ao chegar aqui na concentração de fé e milagres? Qual era a dor?
11: Na cabeça, no pescoço, na coluna, tudo que...
2: Meu Deus, osso, todo o corpo está doendo.
11: Os ossos todos.
2: Dormiu bem, dormiu mal, dormi como
11: bem,
2: foi?
11: Dormi bem.
2: E veio agora aqui e começou a sentir dores?
11: Sim, já tenho dores há muito tempo. Há anos que tenho muitas dores, não tenho praticamente nenhum osso que não me doía. Doíam-me todos.
2: Meu Deus, recebeu a oração da fé, bebeu da água consagrada. Como está sentindo agora?
11: Estou bem, estou ótima.
2: Não sente mais as dores?
11: Não.
2: Doía fazer alguma coisa?
11: Doía-me a cabeça muito e aqueci no pescoço e pronto. A...
2: Mexe aí então, dá um giro aí. Só não vou pedir para bater a cabeça na parede, não, mas saiu a dor.
11: Saiu.
2: Está livre.
11: Estou livre.
2: Quem curou a senhora?
11: Jesus.
2: Graças a Deus. Bem forte, pessoal, para o nosso Deus. Qual o nome da senhora?
12: Cláudia.
2: Dona Cláudia, o que aconteceu com a senhora ao chegar aqui na concentração de Fé Milagres?
12: Dor na coluna e a cabeça assim meia tonta.
2: Meio baralhada, dor na coluna. Já... Receber a dor era quanto tempo?
12: Já ando assim há muito tempo. É duas hérnias discais na coluna. E de vez em quando certos movimentos não conseguia fazer.
2: Não sei se você está ouvindo, mas ela está falando que ela tinha dores, pessoal, fortes na coluna, pode sentar, por conta de hérnias há muito tempo. E também um problema na cabeça, dor de cabeça, tontura, embaralhamento. Bebeu da água consagrada. Recebeu a oração, como está se sentindo agora?
12: Muito melhor.
2: Qual é o movimento que não podia fazer? Faz aí. Agacha aí, tá melhor que eu já. Graças a Deus, saiu a dor?
12: Saiu.
2: Quem curou a senhora?
12: Jesus.
2: Parabéns pela sua fé, Deus abençoe.
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2: Qual o nome da senhora?
14: O meu nome é Gracinda.
2: Fala, dona Gracinda, qual o testemunho? O que aconteceu?
14: O testemunho foi com a água...
2: Água consagrada? Diga lá, o que aconteceu?
14: Eu tenho um neto com 11 anos e anteontem a jogar a bola ele torceu este...
2: O tornozelo.
14: O tornozelo e ontem...
2: Mancando, coxando.
14: Eles estiveram lá na minha casa e eu cheguei a pé dele e disse assim, ó Leonardo, senta, põe aqui o teu pé aqui em cima do meu joelho. E fui buscar a água. E ele diz assim, ai bom, que pomada é que tu estás no meu pé? Diz assim, porquê? Ai bom, que coisa que passou aqui assim nos meus ossos. Ah, então está bem. Ah, então vai correr. Graças a Deus. Correu, pulou, saltou, tudo desapareceu.
2: Ficou livre da dor, do problema.
14: Ficou livre, graças a Deus.
2: Quem livrou ele?
14: Foi Jesus.
2: Por meio da sua fé. Exato. Parabéns. Deus abençoe mais ainda.
15: Meu pai era muito, muito alcoólatra e muito malzinho com a bebida. Na minha criação, desde que me conheço, foi sempre uma vida muito complicada, derivado ao problema de álcool. A gente não tínhamos paz, a gente não tínhamos um amor de pai, a gente não tínhamos, portanto, sossego. O meu pai era um homem que esfaqueava uma pessoa qualquer quando tratasse mal, chegou a esfaquear a minha mãe, ele até incendiou a nossa casa. A gente ficámos sem nada, a gente ficámos só com a roupa que tínhamos no corpo. Eu, a minha mãe e meus irmãos. E, portanto, a gente fomos obrigados a arranjar tanto uma casa para nós vivermos. Mas ele depois foi para a prisão, ele esteve preso muito tempo. Eu comecei a trabalhar muito cedo. Eu comecei a trabalhar na construção civil, onde era muito pesado, era novinho, porque já eu queria... Portanto, eu fui ser um menino otimista. Já que não fui estudar, fui trabalhar para ajudar a minha mãe e meus irmãos. Eu praticamente é que fui o homem da casa. Muito trabalho, sem descanso, era novinho e pelos e tal. Aquilo começou, os ossos começaram, portanto, a ter esse problema, né? E foi aí que, pronto, tive muitos anos mesmo, tinha à volta de 15 anos sem dormir uma noite de seguida. Dormi no chão, no sofá não podia estar, havia dias que não conseguia conduzir, havia dias que não podia subir um passeio, derivado ao problema de coluna que eu tinha. Eu, quando comecei a descobrir que o álcool me dormia, portanto, ficava dormente, tinha que ter sempre uma garrafa de vinho ao pé de mim para trabalhar. Andava sempre, cheguei a andar um mês bêbado. Eu cheguei a beber uma garrafa de whisky numa noite. E fumava, porque também, além de ter o vício do álcool, também tinha o vício de fumar. Cheguei a fumar droga e por aí fora, mas pronto, mas isso foi muito pouco. Mas agora, tanto fumar, fumei 20 anos.
16: A família dele era conhecida por muitos desacatos, pronto. Quando eu o conheci e começámos a namorar mais, eu com pena dele, por assim dizer, pronto. A minha mãe não queria, o meu pai não queria, porque o pai dele era assim, eles tinham medo dele, pronto, se tornar como o pai, pronto, mas eu segui em frente, pronto. E assim, tivemos ainda aí uns aninhos que ele teve estável, depois começou também na bebida. Eu casei-me com o meu marido com 17 anos. Tive o meu primeiro filho com 17 anos. E aí tudo bem, eu sempre, ele calmo, calmíssimo, uma vida estável, trabalhador. Passado uns aninhos, as coisas começaram a complicar-se. Pronto. No meu segundo filho, eu estava... A primeira noite que o meu marido ficou fora de casa, estava eu já no final do tempo de gravidez do meu filho. Eu naquela noite passei mal. Porque naquela altura nós não tínhamos telefones como é hoje, né? E eu estava desesperada sem saber o que lhe tinha acontecido, porque ele disse, eu vou tomar um café e não demoro. Ele passou a noite inteira, só voltou no outro dia de manhã. Procurei o que é que estava a passar, porque é que ele tinha feito aquilo. Ah, estive com os amigos e de conversa aqui, conversa ali, e assim passou o tempo. Mas não foi só aquela noite, a partir daí começou... Muitas noites. Foi noite sem fim. Os fins de semana dele eram sempre fora. Bêbado. E pronto, mesmo alcoolizado. Ele não tinha um dia que ele não viesse alcoolizado para casa. É assim, eu agredida fisicamente nunca fui. Mas verbalmente, sim. Chegou-me a dizer que estava em boates com outras mulheres, ele confessava mesmo isto. E eu ficava mal. E foi aí que eu várias vezes pensei no suicídio. estava-me a sentir rejeitada. Porque nós estávamos, éramos felizes, de repente ele começou-me a trocar por outras mulheres, eu sentia-me frustrada, sentia-me triste, sentia-me magoada. A vida para mim já não fazia sentido. Só que na hora que eu ia para fazer aquilo, eu lembrava-me dos meus filhos, porque ele também não dava a atenção que os nossos filhos precisavam. Os meus filhos, praticamente em pequenos bebés, nunca tiveram o colo do pai, nunca tiveram a atenção que uma criança necessita. Pronto, eu naquela altura eu era a mãe e o pai. Ele só era pai para quê? Para trazer o salário para casa, a comida para casa.
15: Havia dias, pronto, que eu jurava que não ia fazer mais, que não bebia mais, eu não fazia mais aquilo, não ia mais para aqui, não ia mais para lá, mas a jura era por poucos dias. Então ela sofria, claro que, qual é a mulher que vai aguentar um homem assim?
16: Ele um dia chegou-me a casa e disse, olha, fui convidado para ir a uma igreja. E eu disse, vais a uma igreja? Porque é assim, eu sou muito sincera, eu nunca acreditei naquilo que ele acreditava. Ele chegou a ir lá para Fátima, eu ia com ele, mas aquilo a mim, eu ia para passear. Pronto, eu nunca acreditei em nada dessas coisas. Pronto, e ele então disse-me que ia à igreja, a uma igreja, que a prima lhe tinha convidado. E eu disse, uma igreja? Sim, ali no Barré, então vai. Só que o passado dos dias eu comecei a ver uma mudança nele. Nesse dia ele chegou muito feliz, que já não tinha dores na coluna. Eu disse, estás a gozar, estás a brincar. Estou-te a dizer, eu corri à igreja e não tenho dores na coluna. E eu disse, estás a brincar comigo. A gente vamos ver. Ele foi passando os dias e eu a ver que ele realmente estava melhor. Deixou de beber, aquilo passou uma semana, duas semanas, as noites acabaram. E ele sempre a convidar-me. Um dia ele convidou-me e eu disse, então vá, hoje eu vou ver a tua igreja onde tu andas. E fui. E fiquei.
15: Mas no dia que lá cheguei, na igreja, parecia um velhinho. Havia tudo encurvado. Pronto, o pastor fez a oração e tal, tal. Quem tem problemas de coluna e não sei quantos, vem lá à frente. Eu fui. Aí a oração parou. Quem tinha problemas de coluna, quando vou levantar o braço, quase que o braço saía. Ai, muito levinho. Pois o pastor, você aí, o que é que você tinha? Problemas de coluna. Temos problemas de coluna. Não, eu não podia fazer peso, não, eu quase que não podia comigo. Então vem aqui fazer, agarrei uma coluna, levantei aquilo ao ar e assim. Então você, eu não podia correr, não podia fazer, não podia. Então corre lá, corre baixo e acima na igreja. Disse, opa, eu estou novo. E foi a partir daí que entreguei-me também de alma e coração, e de corpo e alma e espírito a Jesus. E foi um grande testemunho para os meus irmãos, para a minha família, foi um grande testemunho, porque eles sabiam que eu sofria da coluna. A gente temos tido muitas vitórias na nossa vida, no nosso casamento, porque sempre fomos unidos a partir daí, sempre amigos, não sabemos o que é uma discussão. É claro que a gente temos, qualquer casal tem um diálogo assim, mas é uma coisa saudável, uma coisa que, se compreendemos, é bonito, é uma coisa linda.
16: Fica ali, podemos ter coisa, mas fica por
15: fica
16: ali.
15: Fica por ali.
16: Não há mais.
15: Em minutos ou em segundos, que não há hipótese. Hoje sei que ela é feliz comigo, mas eu sei que ela não era feliz. Pronto, naquelas situações é um bocado complicado. Qual é o casal que aguenta? Qual é a mulher que aguenta? Um homem como era? Ninguém.
16: Somos felizes.
17: Olha, contra fatos não existe argumentos. O mesmo Deus que agia no passado, ele age nos dias de hoje. E o depoimento dessas pessoas que você acabou de acompanhar, testemunhando o seu milagre, provam e comprovam a veracidade das nossas palavras. Também o depoimento da senhora Rúbia Vaz, que foi livre dos males, dos problemas familiares, do autoabandono, da rejeição. Enfim, ela hoje é uma nova vida completamente diferente. Pastor Tiago foi provado para essa pessoa através desse depoimento, que para o caso dela tem jeito.
18: Tem solução, tem jeito, não importa o problema, o tamanho do problema. Deus é especialista em casos impossíveis. E a prova disso é a palavra. Ele fala que ele curou cegos, paralíticos, surdos, mudos. Resolveu problemas que naquela época eram impossíveis de serem resolvidos. E nos dias de hoje, por exemplo, a cegueira de nascença é uma condição, uma doença impossível de ser revertida, quase impossível na maioria dos casos. E Jesus conseguiu realizar um milagre naquela época. Imagina nos dias de hoje o que ele não tem realizado na vida de todas as pessoas que têm usado a fé nele.
17: E esses depoimentos que você acompanha todos os dias provam e comprovam o poder de Deus. Procure hoje, domingo, uma Universal próximo de si, você vai ser ajudado. Não esqueça, leve uma garrafa com água. Hoje é o grande evento, Deus cura hoje. Meu amigo, minha amiga, leve o seu problema, leve a sua dor, leve o seu sofrimento até aquele que vai transformar essa dor em um testemunho. Eu ofereço a todos uma linda faixa musical de fé para alegrar o seu dia e em seguida nós retornamos.

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0: Muito bem, estamos de volta, Pastor Tiago. A expectativa é muito grande, porque estaremos subindo até o altar de Deus, imbuídos de uma fé, imbuídos de um espírito, que é ajudar essas pessoas, libertar essas pessoas das trevas, dessa maldição, dessa doença que a aprisiona, desse mal que deixa essa pessoa sem paz, essa pessoa, Pastor Tiago, que de repente desenvolveu depressão devido a esse problema de saúde.
1: É, um problema leva a outro pior ainda e outro leva a um pior. Quer dizer, é como uma montanha russa. A pessoa vai subindo, descendo, sobe, desce. Quer dizer, ela melhora, piora. Ela melhora e piora. E a montanha russa é cada vez mais alta. Ela vai agravando mais o estado dela. Porque, às vezes, é a origem do mal espiritual que está ali agindo na saúde da pessoa. Está aí a razão pelo qual você está sempre doente. Ora você resolve um problema de saúde, daqui a pouco aparece outro, aí resolve de novo, tem que fazer tratamento de novo, passar por aquele inferno de novo, é resolvido, daqui a pouco aparece outro. Quer dizer, existe a presença de um mal espiritual na vida da pessoa.
0: E esse mal vai sair por meio da fé, meu amigo, minha amiga. Procure nesse domingo uma universal próximo de si, você vai ser ajudado, hein? O mal que te aprisiona, que te amarra, esse mal, ele vai sair da sua vida por meio e através da fé. 218-368-008, a central telefônica do SOS Espiritual, para que você venha obter mais informações, tá bem? A senhora Lilian Oliveira vai nos contar a sua história, o seu depoimento de superação. Ela que teve um lar destruído, arruinado, mas hoje é uma mulher e tem uma vida completamente diferente.
2: Nós temos aqui a Lília Oliveira, que passou por muitos problemas, muitas humilhações, né, Lília?
3: Sim, senhor.
2: Seu sofrimento começou como?
3: Logo quando eu tinha meus 13 anos, comecei a ver muito sofrimento na minha casa, com a minha mãe. Minha mãe sofria muita violência doméstica, né? Apanhava, era um inferno minha casa. E ali eu fui crescendo vendo aquela situação, miséria, sofrimento. Minha mãe chorando, e eu e meu irmão tirava meu padrasto de cima dela porque queria matá-la. Então foi um sofrimento muito grande. Eu cresci vendo isso, essa situação. Uhum. 15 anos eu saí de casa, fui morar sozinha, né? Para mim eu já ia ter uma. Eu pensava, não, eu não vou sofrer mais. Então eu vou sair de casa, fui morar sozinha. Aí tive meu primeiro envolvimento. E pronto, fiquei grávida aos 15 anos, ganhei minha filha com 16. Daí pra frente pensava que ia ser só melhoras, mas não, só piorou. Não tive, não era agredida, mas ele mexia com droga, ele era bebidas, era mulherzada, então assim, era prostituição.
2: E qual foi o fim desse relacionamento, o fim dele, o que aconteceu?
3: Ele tinha muitos envolvimentos no tráfico, né? Então ele sofreu um atentado. Ele foi assassinado. Com 30 anos eu fiquei viúva. E aí começou tudo o meu sofrimento, mais ainda, que eu pensava, quando eu vou ser feliz? Quando que eu vou ser feliz?
2: Quer dizer, aí você ficou sozinha com a sua filha?
3: Fiquei sozinha com a minha filha. Aí depois eu tive o segundo filho, porque aí eu comecei a querer achar felicidade em outros relacionamentos. E comecei a sair, comecei a ir para as festas, comecei a querer queria achar uma felicidade ali. E tive o segundo filho, então foi pior ainda.
2: Já estava difícil, ficou pior.
3: Ficou pior. Cheguei a passar momentos que eu não tinha nada para comer, então eu tinha que trabalhar para cuidar, né, deles. E não tinha mesmo nada para comer. Isso foi muito triste, porque procurava de um lado e não tinha, procurava do outro e não tinha. Então eu tinha uma vida mesmo muito sofrida. Todo mundo olhava assim e falava, nossa, você é tão triste, falava desse jeito para mim. Então assim, isso vinha lá de trás, de coisas que eu guardava. Tinha muita mágoa, tinha muito ressentimento, tinha muita, sabe, muita coisa guardada dentro de mim, que aquilo eu não sabia como é que eu ia tirar aquilo dentro de mim. Só tinha vontade mesmo de morrer.
2: Não tinha esperança de ser feliz?
3: Não, mas procurava.
2: E essa procura terminou quando?
3: Eu tava simplesmente triste, tava andando ali na rua antes de chegar na minha casa, e quando uma senhora me evangelizou com o jornal da igreja. E eu peguei aquele jornal, levei para casa como se fosse, né, não tinha expectativa de vida, nada, não, para mim era um jornal normal, né? E depois cheguei em casa, que eu sentei, eu comecei a olhar aquele jornal e vi as pessoas falando ali de testemunho, de mudança de vida, e calhou mesmo numa parte da mesma forma que eu estava sofrendo. Então, eu fui procurar a igreja mais próxima que eu tinha, fui e sentei lá atrás, fiquei no cantinho, sentada, pensei, eu nunca tinha ido em igreja nenhuma, eu nem sabia que Deus existia. Então, e começou a falar naquela situação, na família, começou a falar coisas que fazia parte da minha vida. E ali eu comecei a mudar por dentro, e comecei a frequentar, e comecei a praticar, né, a palavra de Deus, e comecei a me limpar.
2: Quer dizer, a mudança na sua vida começou do seu interior, que era triste, amargurado, Deus mudou o seu interior. Você passou a ser uma nova pessoa.
3: Sim, senhor, bispo, e muito, muito bom. Foi muito bom porque eu comecei a conhecer a Deus, né? O Deus que eu nem sabia que existia. Então eu comecei a conhecer Ele de fato e de verdade. E do momento que eu comecei a conhecer Ele de fato e de verdade, minha vida começou a mudar.
2: Ele tirou a sua vida da humilhação?
3: Tirou.
2: Acabou a vergonha?
3: Acabou. Hoje eu tenho uma nova vida. Hoje eu tenho o meu próprio negócio. Hoje eu tenho o meu casamento abençoado. Hoje eu tenho os meus filhos abençoados.
2: Quer dizer, casou-se novamente?
3: Casei
2: com uma
3: novamente.
2: Pessoa boa?
3: Casei. Totalmente diferente do que era. Deus me deu uma pessoa totalmente diferente do que eu tinha. É mesmo de Deus.
2: Quer dizer, sua vida foi transformada em todos os sentidos?
3: Todos. Porque antes eu não tinha nada nem para comer. Hoje eu não tenho. Hoje eu posso ir a um lugar e sentar e comer na hora que eu quiser. E hoje eu tenho meu próprio negócio, tenho meu salão de cabeleireiro, e é meu mesmo.
2: Tem sua família, né?
3: Tem minha família.
2: Seu casamento. E acima de tudo, tem o Espírito Santo.
3: Sim, senhor. O mais importante é que eu tenho Ele aqui em mim, né? Hoje eu sou feliz. Hoje eu posso dizer para todo mundo que eu não tenho tristeza. E minha família vê em mim, né? Você vê, minha mãe que sofria tanto hoje, minha mãe vê em mim outra pessoa. Ela fala assim, não, minha filha é minha filha agora, porque é muito diferente. O Espírito Santo transformou mesmo a minha vida.
4: Qual é o seu nome?
5: Carla.
4: Carla, o que estava acontecendo antes de receber a oração da fé, beber da água consagrada aqui na concentração de Fé Milagres?
5: Sentia um arrepio na cabeça, mal-estar, né? Parecia que eu estava assim, tonta.
4: Parecia que estava tonta, arrepio na cabeça. Recebeu a oração. Saiu?
5: Saiu.
4: Tá leve? Pode mexer a cabeça? Parabéns pela sua fé. Deus abençoe.
6: Nome da senhora?
7: Linda.
6: O que aconteceu aqui?
7: Pastor, eu andei toda a semana com... Comia e o comer não ia para baixo. Ficava sempre no estômago. E durante a noite...
6: Mal-estar.
7: Mal-estar. Durante a noite, eu de manhã, quando acordava, tinha o comer no estômago. E de manhã, quando acordava... Estava farta, pronto, o comer estava ali todo, estava farta. Só quando me levantava é que via que o comer que ia para baixo.
6: Não entrava?
7: Não entrava. E um dia disse assim, acostumava beber água durante o dia, mas de manhã olhei para a garrafa e disse assim, deixa-me beber uma pinga de água, porque...
6: Só lembrou da água?
7: Lembrei
6: da água do tratamento.
7: Tratamento. Bebi uma pinga de água e naquilo eu dei artei. E ao mesmo tempo o comer foi todo para baixo.
6: Não? Saiu tudo?
7: Saiu tudo. Fiquei...
6: A senhora está levezinha agora?
7: Sim.
6: Já consegue comer?
7: Comer, bem, tudo, mas pronto.
6: Maravilha.
7: Maravilha.
6: Quem fez o milagre?
7: Foi Deus.
8: Qual é o seu nome?
9: João.
8: João, fazendo uso da gota do milagre, aconteceu o quê?
9: Eu fui curado da asma.
8: Você era asmático. Quanto tempo?
9: Acho que era desde pequenino, acho que era asma crónica, era para sempre. Eu tinha que usar uma bombinha.
8: Você usava aquela bombinha sempre?
9: Todos os dias. Eu, quando comecei a praticar desporto, quando eu tinha uns 10 anos, melhorou, mas nunca... Os médicos diziam que era para sempre. Melhorou, só que
8: Não resolveu?
9: Não resolveu. Se eu deixasse de jogar, por exemplo, quando eram as mudanças do tempo e assim, eu tinha que ir sempre para o hospital do jeito.
8: Você ficava aflito?
9: Sim, ficava.
8: Aí você veio para a igreja, começou a fazer uso da gota do milagre, da água domingo. Aconteceu o quê?
9: Eu fui curado.
8: Quanto tempo curado já?
9: Desde que eu cheguei, há uns 4 ou 5 anos.
8: Está curado?
9: Sim.
8: Não tem mais, não sente mais nada?
9: Nada.
8: Mudou o tempo, as estações, você continua normal?
9: Sim. Normal. Então é só umidade no meu quarto e eu... Nada, não, nada. Se fosse há uns anos atrás, eu...
8: Estava sufocado.
9: Tinha que ir para o hospital. Olha
8: só. Quem curou?
9: Foi Deus.
8: Através da sua fé.
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4: Qual o nome do senhor?
11: Paulo.
4: Seu Paulo, o que o senhor estava sentindo antes de receber a oração da fé e beber a água consagrada?
11: Eu fiz uma prova de força há coisa de um mês e pouco, no trabalho, e hoje de manhã estava isto aqui, doía-me aqui do lado.
4: Na parte da coluna aqui, nessa parte de coluna não, da costela estava doendo?
11: Estava.
4: Não podia movimentar, apertar? Não,
11: agora deve estar melhor dito.
4: Bebeu da água consagrada. Pode fazer o que antes não podia. Tá sentindo dor ali?
11: Agora não.
4: Saiu?
11: Saiu, agora sim.
4: Tá curado.
11: Graças a Deus.
4: Quem curou o senhor?
11: Jesus.
4: Pela sua fé, bem forte, seja livre. Graças a Deus. Qual o nome da senhora?
12: Palmeira.
4: Dona Palmira, qual a dor? O que estava sentindo antes de chegar aqui na concentração de fé e milagres?
12: Eu tenho andado com muita dor numa perna.
4: Qual, a direita ou a esquerda?
12: A direita.
4: A direita, muito bem.
12: E eu, quando aqui cheguei, começou a doer, na perna. E agora estou curada, graças a Deus.
4: Bebeu da água consagrada. Não está mais sentindo a dor. Pisa aí, bate aí. Está livre.
12: Estou livre.
4: Quem curou a senhora?
12: Jesus.
4: Foi quem?
12: Jesus.
4: Nunca mais vai voltar essa dor. A tua fé te salvou. Bem forte, pessoal. Qual o nome da senhora?
13: Ana Maria.
4: Dona Ana Maria. O que estava sentindo agora quando chegou na concentração de fé e milagres?
13: Dor na minha cabeça. E no pescoço lá, na coluna.
4: Como que era essa dor? Era como se fosse um peso, uma opressão? Como é que é? Explica pra gente.
13: A dor na cabeça, parece que é um vazio que eu tenho dentro da minha cabeça. Um vazio mesmo. E aquela dor sempre ali assim, a moer.
4: Latejando, apertando.
13: Sim.
4: Recebeu a oração da fé,
13: sim,
4: bebeu da água consagrada. Como tá agora?
13: Agora não tenho dor nenhuma.
4: Saiu, tá livre?
13: Agora estou.
4: Quem curou a senhora?
13: Jesus.
4: Parabéns pela sua fé. Bem forte, pessoal.
14: Eu era uma pessoa triste. Era uma pessoa que me sentia inferiorizada.
15: Tinha vícios, tinha problemas espiritual, tinha... era nervoso.
14: Eu já estava no meu terceiro relacionamento e não corria bem.
15: Quando realmente eu estava longe da minha esposa, tinha saudades dela. E quando estava perto, entrava sempre em brigas.
14: Quando cheguei à igreja, eu vinha de... estava no terceiro relacionamento e não era feliz. Tinha tido o primeiro correu mal, o segundo correu mal e no terceiro estava na mesma situação. Foi assim que eu cheguei à igreja. A nossa vida financeira era má, vivíamos só com salário, era muito pouco, com uma criança pequena, desanimados, desiludidos, com vontade de desistir, e ali nós encontramos uma porta aberta e vimos uma luz no fundo do túnel para a nossa situação. Isto foi sensivelmente há 14 anos, nós chegámos e fomos acolhidos, sentimos-nos em casa, aprendemos a usar a nossa fé, fomos tendo um passo de cada vez, que eu logo assim que cheguei, eu vi que tinha uma luz e que eu podia mudar e que eu mudando, tudo à minha volta iria mudar. E assim foi. passo a passo, fui mudando a minha maneira de ser, a minha maneira de me comportar. Já deixei de ter aquelas reações que eu tinha, conforme eu ia aprendendo na Igreja Universal. Entretanto, o meu marido estava desempregado, arranjou um trabalho. Entretanto, começámos a andar devagarinho. Entretanto, começámos a ter outro foco na nossa vida financeira. Pensámos em montar o nosso próprio negócio. Não sabíamos como nem o que fazer, porque não tínhamos rendimentos, mas Deus deu-nos uma direção. Nós acreditámos, nós fomos com o nosso tudo, sacrificámos o nosso tudo e logo aí a gente viu que a gente montou o nosso negócio e a nossa vida financeira mudou. O nosso nome começou a ser conhecido, nós começámos a rodar, a conhecer novas pessoas, deixámos de contar as moedas, deixámos de poder dar ao nosso filho o que a gente podia dar. Tudo mudou. Entretanto, tive um sonho. Eu queria ser mãe, novamente. Só que, nesse momento, foi muito difícil, porque eu tentei várias vezes e tive vários abortos.
15: Fiquei muito triste quando ela não conseguiu engravidar, claro que sim, fiquei... Perdemos um bebê, primeiro, ela teve um aborto e eu queria desistir. Eu queria desistir de continuar mesmo.
14: E eu nunca desisti. Sei que noutra fogueira santa, de fim de ano, eu disse assim, não, este ano vai ser. E eu quero muito ser mãe. E entretanto... eu engravidei. Só que quando eu engravidei, descobri, numa das aquelas análises, aquelas exames de rotina que eu tinha feito, descobri que tinha um carcinoma papilar. Fui seguida. O cirurgião disse que podíamos viver um dia de cada vez na gravidez, que se eu tivesse que tirar o cancro, não havia problema nenhum para o bebê, só haveria se tivesse que fazer quimioterapia ou radioterapia, aí sim. Entretanto, o médico obstetra dizia que eu tinha que abortar. Passaram-se 9 meses, como nunca tinha acontecido, eu trabalhei até o dia da minha filha nascer, nasceu saudável, tudo bem, e o meu cancro não evoluiu nada nos 9 meses. 3 meses depois da Miriam nascer, foi removido, tirado, não fiz quimioterapia, não fiz nada rigorosamente. Tirámos e ponto. Até hoje, nunca mais deu sinal. Deus deu-nos uma nova direção. Nós tínhamos um espaço, que era da minha mãe, antigo, velho, e Deus deu-nos uma direção de fazermos dali algo novo, e nós fizemos. Não foi num dia, não foi em dois, tivemos muitas lutas, mas conseguimos concretizar esse sonho.
15: Tem nosso restaurante, não é? Temos a roulota, temos o nosso carro, não é? Temos a nossa quinta de 5 hectares. O património, mais ou menos, está avaliado na volta de 800 mil euros. Que aqui não tinha nada, passei a ter um património mais ou menos de 800 mil euros, quase 1 milhão. Por causa assim, nós começamos desde o início, não é? Nós não tínhamos nada e agora realmente temos esse património. Nós temos aqui essa calçada portuguesa, que realmente que representa as minhas raízes, o português, não é? Nós colocamos, dessa parte, nós tínhamos colocado uma parte de as casas solares de Paris, temos as casas de Normandia e Alsácia desse lado, não é? Depois temos um mercado, que nós colocamos um mercado, um arquetipo que nós temos em França, não é? Nós temos também as casas alpinas, a casa alpina que nós temos aqui, não é? E depois temos uma fonte que nós colocamos. Esse estabelecimento tem mais ou menos uma capacidade de 50 pessoas que nós podemos colocar. Depois temos um alojamento local que representa, temos 8 quartos, que dá para capacidade de mais ou menos 16 pessoas. Neste toalete de apinamento está a funcionar muito bem. Nós temos clientes que vêm da Bélgica, empresa da Bélgica, que vem para cá, não é? Temos também clientes daqui da região, fora da região, porque nós trabalhamos com muitas pessoas fora da região mesmo. Não é só da região, mas trabalhamos com muito, muito mais de fora da região. Tem clientes que vêm fazer 50 quilómetros para vir cá comer a nossa refeição. O mais importante foi o Espírito Santo, me deu aquela calma, aquela sereno, deu-me tudo, o Espírito Santo que é Ele que me fortalece. E o mais importante de tudo foi mesmo o Espírito Santo.
14: Temos uma vida nova, uma família feliz, um casamento abençoado e o mais importante, temos Deus. Não só na nossa vida, como em nós. Nós somos novos. Somos totalmente diferentes. Deus mudou a nossa vida, de dentro para fora. Porque primeiro mudou por dentro, para podermos mudar para fora.
0: Deus é grande, os depoimentos que você acabou de acompanhar provam e comprovam a veracidade existente nas nossas palavras quando afirmamos que Pastor Tiago, a senhora Lilian Oliveira, ela superou os traumas, os problemas da família e o principal, foi liberta e recebeu o Espírito Santo.
1: A cereja no topo do bolo, depois que ela alcançou a libertação, ela recebeu o Espírito de Deus. E é isso, essa é a obra que Deus quer realizar na vida dessa pessoa que está nesta madrugada ouvindo a nossa programação, desenganada pelos médicos, sofrendo, gemendo. Meu amigo, minha amiga, existe jeito, existe sim solução para o seu problema.
0: Procure hoje uma Universal próximo de si, leve uma garrafa d'água e você vai ser ajudado, tá bem? Para mais informações de uma Universal próximo de sua casa, entre em contato com SOS Espiritual. 218-368-008. Pastor Tiago, na nossa Universal de Câmara de Lobos, hoje, domingo, o grande dia do Deus Cura Hoje.
1: Na Vila de Câmara de Lobos, estrada João Gonçalves Jarque, número 108, 7 da manhã, 9, é o horário principal do dia, às 15 e também às 18.
0: Eu, Pastor Vitor, esse amigo que vos fala na nossa Universal de Ribeira Brava. Daqui a pouco, hein? 7 da manhã, às 15 horas, às 18 horas e, em especial, 9 horas da manhã, no grande evento, na Concentração de Fé e Milagres. Estrada Regional 104, próximo ao Corpo de Bombeiros, próximo à Segurança Social, próximo ali ao continente. Todos, indistintamente, são os nossos convidados. Fico por aqui com a minha participação. Um forte abraço a todos e até a próxima oportunidade.
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1: São 6 horas da manhã. Vamos agora à oração do trabalhador.

Em nome do Senhor Jesus, Pai querido e Pai amado, nessa manhã de domingo nós entramos em oração em favor de todos os amigos ouvintes. Todos aqueles, meu Pai, que trabalham, todos aqueles que têm suas responsabilidades no seu trabalho, inclusive hoje, domingo, vão cumprir essa responsabilidade, têm que trabalhar por causa da obrigação, do peso, da responsabilidade que assumiram. Eu oro por eles, meu Senhor. Eu oro que o Senhor dê paz, dê saúde, dê força a todos os amigos trabalhadores e que todas as trevas e toda a maldade sejam removidas e tiradas, que tudo que não presta seja quebrado, destruído, que esta pessoa tenha luz, tenha paz, que todas as obras de trevas sejam canceladas e que esta pessoa seja abençoada. Meu Pai, abençoe esse domingo de manhã, abençoe essa pessoa, que hoje seja um dia em que haja a salvação na vida dessa pessoa. Espalha o teu poder em cada casa, em cada lugar aonde se ouve esta oração, que a tua luz e o teu poder venham a se manifestar nos presídios, nos hospitais, lares de idosos, em todas as casas, que haja luz, que haja paz. Seja abençoado, minha amiga, meu amigo ouvinte, que o Espírito de Deus te levante e te guarde. Graças a Deus. E que esta água que você bebe seja uma bênção para si. Eu ofereço à senhora, ao senhor, essa canção muito bonita, que daqui a pouco nós vamos cantar juntos, aqui no Cenáculo, às 9 da manhã, porque hoje é domingo. Deus, Ele vai te curar. Cura, Jesus.

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0: mesmo, ontem, hoje e o será eternamente. Digo isso porque está escrito na palavra de Deus, para que a senhora, o senhor, meu amigo, que está doente, desenganado pelos médicos, para você que sofre com depressão, com doenças incuráveis, com problemas no casamento, problemas familiares, mostrar para você que para o seu caso tem jeito, para você tem solução, para a sua vida existe uma saída. Você não precisa, minha amiga, meu amigo, ter mais esse desejo de suicídio, de pensar na morte, de planear o fim da sua vida por conta dessa doença, por conta desse sofrimento. O mesmo Senhor Jesus, que estava vivo e andava nas ruas da Galiléia, em Jerusalém, ele continua vivo. Os mesmos milagres que ele fez no passado, ele faz hoje e ele quer fazer para você e para sua família. Hoje é o dia que Deus cura. Para você que sofre e não tem solução para os seus problemas, esse dia é excelente. Você vai preparar uma garrafa com água como esta para trazer no culto, daqui a pouco, às 9 da manhã, onde nós vamos determinar que a palavra do Senhor Jesus se cumpra na sua vida. Se você é católico, evangélico, espírita, espiritualista, você crê em Jesus Cristo, então esse recado é para você e para sua família tem jeito. Não é a água que vai curar ou libertar, obviamente, mas é a sua fé que você vai trazer de casa. E quando nós chegarmos aqui diante do altar, nós vamos clamar ao Senhor Jesus e Ele vai manifestar-se através do seu Espírito na sua vida. Nós vamos acompanhar agora resultados de pessoas que chegaram até o altar, que chegaram doentes e que foram curadas, que chegaram sofridas e que foram libertas. Essas pessoas usaram a fé no Senhor Jesus.
1: Qual o nome da senhora?
2: Paula.
1: Paula, qual o problema que a senhora tinha?
2: O problema que eu tinha é o meu pulmão, que assim eu não trabalho, que é meu pulmão.
1: Sentia muita falta de ar?
2: Sim. Eu estou sentindo outra pessoa, estou sentindo mais fogo. E a bexiga é a mesma coisa. Já fui operada 2 vezes, agora estou à espera para ser operada outra vez.
1: A senhora está vindo aqui há quanto tempo?
2: Há 1 mês e meio.
1: Há 1 mês e meio fazendo uso da água. A senhora tem bebido água? Como é que usa?
2: 3 vezes de manhã, em jejum. Eu volto-me e bebo 3 golinhos de água.
1: Quer dizer, a senhora tem o pulmão queimado pelo trabalho, a química, né? E a senhora sentia muita falta de ar?
2: Sim, muita falta de ar.
1: E agora, depois que está fazendo uso da água, como é que está?
2: Eu senti outra pessoa, muito pensativa, que é onde estava vontade de chorar. E não vou ter mais cura nem da bexiga, nem do pulmão. Vou ter que andar com aquela saquinha na mão para poder respirar.
1: A senhora andava com aquela bomba de oxigênio para poder respirar, um saquinho?
2: Tinha que usar, seu pastor, e graças a Deus, eu estou a ficar outra.
1: Quer dizer, o seu pulmão está reagindo.
2: Reagindo e a minha bexiga também.
1: Está livre?
2: Sim.
3: E o senhor, como é que chama?
4: Euclides.
3: Seu Euclides, o que aconteceu bebendo água?
4: A vida financeira mudou.
3: Quais resultados que o senhor viu?
4: Muito trabalho. Já tive que dizer que não posso.
3: Ou seja, está até registrando trabalho porque tem horas que não dá, porque é muita coisa.
4: Dá, é muita coisa e o trabalho é muito esforçado também. É pau para toda a colher.
3: E essa água tem lhe ajudado a ter força então, para fazer esse trabalho?
4: Muito.
3: Graças a Deus. O nome da senhora?
5: Sou Maria Leônia.
3: Conta para ele, senhora Maria, quais as doenças que a senhora tinha?
5: Eu tinha as doenças da coluna, uma gastrite nervosa, da depressão, ataques de ansiedade. Quer dizer, eu tinha muitas doenças, tomava muita medicação, gastava muito dinheiro em remédios. Era horrível.
3: O que a senhora tinha na coluna?
5: Eu tinha hérnias discais e deu uma dor ciática, onde me diziam que eu ia ficar numa cadeira de rodas.
3: O médico desenganou a senhora, falou que ia ficar numa cadeira de rodas.
5: Exatamente. Medicamentos, sempre injeções, todos os anos eram injeções. Cheguei a andar num japonês, não adiantou também. Vim para a igreja.
3: Tudo que ele ensinava, a senhora fez?
5: Eu fiz tudo.
3: Essa depressão que a senhora teve foi por causa das doenças?
5: Sim, foi derivada das doenças.
3: As doenças, então, trouxeram a depressão?
5: Sim, porque eu queria trabalhar, como trabalhei. Toda a minha vida eu trabalhei. Eu via um farrapo. Não sabia o que havia de me fazer. E eu tornava-me revoltada com aquilo, porque não aceitava. Até que comecei a ficar pior, a sentir-me mesmo embaixo, a não querer ninguém. Desliguei-me do mundo. Fechava-me dentro de um quarto. Chorava, eu só chorava, eu cheguei ao centro de ajuda assim, sem falar para ninguém, chorar. E aquelas vozes, mata-te, mata-te.
1: E depois que a senhora chegou aqui e fez uso da água,

0: O que aconteceu, senhora Maria?
1: Eu comecei a beber a água, comecei a usar a fé e eu comecei a ver melhoras em tudo.
0: Consegue fazer os movimentos bem hoje?
1: Tudo.
0: O médico disse que a senhora ia ficar na cadeira de roda, correto?
1: Exatamente.
0: Faz o movimento, então. Abaixa aí. Esse movimento a senhora não fazia?
1: Nada. Eu não
0: fazia nada?
1: Eu se fizesse assim...
0: Bloqueava?
1: Bloqueava.
0: Quer dizer, as tendinites, os problemas na coluna, a depressão, ficou livre de tudo?
1: Tudo.
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3: Eu passei com problemas graves da minha perna, de uma doença que é chamada úlcera varicosa. 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
4: Jamais me vou esquecer desse dia. 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
5: Qual é o nome da senhora?
6: Isabela.
5: O que aconteceu fazendo uso da água consagrada?
6: Já há anos que as minhas plaquetas estão sempre em baixo. Sobem um bocadinho, baixam. Sobem um bocadinho, baixam.
5: Bem desregulado.
6: Sempre desregulado. Agora foi em dezembro. Eu tinha as minhas plaquetas muito baixas. Estava quase para ir fazer transfusões de sangue. E eu depois vi aqui à igreja, claro. E o pastor deu a água e eu orei com tudo o que eu tinha, para as minhas plaquetas subirem.
5: Quando olha só o detalhe, ela não só bebeu, ela orou, ela falou, poxa, eu quero, isso tem que mudar. E aí?
6: E eu fui novamente fazer análises, que eu nesse período fiz análises 3-4 vezes seguidas. E quando fui a quarta vez, as minhas plaquetas já estavam a 150, coisa que nunca... Há anos que eu não tenho as minhas plaquetas a 150.
5: Ou seja, depois então de fazer o uso da água consagrada com fé, tá boa. Sente-se bem?
6: Muito bem.
5: Graças a Deus.
0: Qual o seu nome?
7: Maria do Rosário.
0: Como é que estava antes de usar água?
7: Muito angustiada, muita tristeza. Andava sempre a chorar pelos cantos. Não conseguia ouvir ninguém. Andava assim mesmo, depressiva. Não tinha paciência. E depois comecei a usar a água, comecei a sentir no meu interior livramento, alegria, porque eu andava sempre a chorar pelos cantos, sempre triste. E então usei a água com mais expressividade mesmo. Eu usava a água e fazia a oração.
0: Você bebia água?
7: Eu bebia a água.
0: E aquilo foi lhe acalmando?
7: Foi acalmando. Hoje sinto-me livre. Espiritualmente estou ótima. Então não há explicação. Por que Deus está a fazer comigo, pastor?
0: Através do uso da água?
7: Através do uso da água.
0: Seu nome?
7: Natália.
0: Senhora Natália, a senhora fez uso da água. Como é que estava antes, hein?
8: Vivi 10 anos com insónias. Não conseguia dormir. E 5 anos os médicos diziam que é que tinha um problema de pulmão de uma pessoa de 80 anos. Tinha que fazer bombinha 3 vezes ao dia.
0: 10 anos com insônia.
8: Insónias, sim, pastor. E 5 anos que vivia com medo de sair à rua, porque os médicos diziam que o meu pulmão, que era fraquinho, que era o pulmão de um passarinho.
0: Não desenvolveu o seu pulmão? O que é que houve?
8: Os médicos não diziam, não sabiam, só diziam que é que tinha um pulmão de uma pessoa de 80 anos e que era o pulmão de um passarinho. Pronto, não podia constipar, não podia... Vivia com medo de ir à rua, constipar-me. Pronto, vivo.
0: Usava medicamento?
8: Usava, sim, pastor. Fazia bomba, aquelas bombinhas 3 vezes ao dia. mulher, cada uma mais forte que a outra. Desde que bebi a água, comecei a melhorar. Cada dia, não foi logo...
0: Fez o tratamento com a...
8: Sim, pastor. Fiz uso da água, corrente após corrente, e fui-me libertando. Hoje, graças a Deus, estou livre. Não...
0: Quer dizer que a senhora fez as correntes com a água e dia após dia foi vendo já melhora no seu corpo já?
8: Sim, pastor. Dia...
0: Começou a dormir?
8: Comecei a dormir. Hoje durmo maravilhosamente. E já não faço as bombinhas, não preciso de fazer as bombinhas e vivo sem medo, vivo livre, hoje estou livre.
0: A senhora faz uma vida normal, porque antes não fazia.
8: Não,
0: só vivia com as bombinhas, com medo. Acredito que havia muito cansaço também.
8: Muito, muito cansaço mesmo, muito mesmo. E curei-me também da osteoporose, que os médicos têm lá os exames.
0: Quer dizer que a senhora era um poço de doença, então?
8: Um poço de doenças mesmo, um poço de doenças. E curei-me da osteoporose, e a médica até ficou admirada como eu me curei tão rápido de osteoporose. Uma coisa, pronto, que os médicos dizem que leva tempo ou que não tem cura, e eu hoje estou livre.
0: O pulmão está limpo, dorme bem, os ossos estão limpos, está curada hoje?
8: Estou curada, pastor, hoje estou curada, em nome de Jesus.
9: Olha, meu amigo, minha amiga, da mesma forma como estas pessoas que você assistiu agora, elas se chegaram a Deus. E olha, Deus não olhou religião, Deus não olhou tempo na igreja, Deus não olhou estudos, Deus não olhou idade, classe social, cor da pele, idioma. Deus não olha nada disso. O ser humano vê essas diferenças. Deus não. Deus olha para a sua alma. Agora, nesse momento, nessa manhã de domingo, como está a sua alma? Você que sofre com depressão, com angústias, com ansiedades, ataques de pânico, nervosismo. Repara, essa noite de sábado para domingo foi péssima para si, porque você teve ataques, você sofreu, você não dormiu, você está preocupado, passou a noite acordado, porque você está preocupado com seus filhos, está preocupado com a sua vida, sem saber o que fazer. Por que não dar uma oportunidade para que Deus hoje venha curar a sua alma? O Senhor Jesus, Ele tem prazer e alegria em realizar milagres na nossa vida. É da vontade de Deus que você seja feliz, que você alcance a paz, que você possa dormir bem, que você tenha o prazer e a alegria dentro do seu lar. Essa é a vontade de Jesus e é isso que Ele quer trazer para você. Mas você precisa tomar uma atitude. Você nos assiste há muito tempo. Você é uma pessoa que acompanha essa programação já há algum tempo, mas você nunca teve essa iniciativa de buscar, de ir até a igreja. Mas hoje isso muda, porque eu faço um desafio consigo para você se levantar e vir até a Igreja Universal do Reino de Deus. Você que vive aqui na Ilha da Madeira, eu faço um desafio consigo. Você que vive no Caniçal, você que vive em Machico, Santa Cruz, você que vive em São Vicente, Santana, você que vive em Porto da Cruz, Fajão das Ovelhas, Ponta do Sol, Calheta, você que vive aqui no Funchal, eu quero desafiar você a estar conosco aqui no Cenáculo, 9 da manhã, com essa garrafa com água, onde nós vamos abençoar a água, claro, e você vai usar, vai levar para casa, para sua família usar. Mas na hora nós vamos invocar o nome desse Deus e Deus cura hoje. Essa enfermidade, esse mal vai ficar aqui e você vai voltar para a sua vida em paz. Isso eu garanto para você. Imediatamente você vai receber paz, porque hoje Deus cura.
10: Eu tinha um ódio ao meu pai por ele ser mau. Ele batia muito na minha mãe. Era uma pessoa muito ordinária. Eu era o diabo em figura de gente. Éramos 10 irmãos. Eu é que tomava conta deles todos. Ia estudar e o meu pai atrás de mim ia, vai trabalhar, vai apanhar erva para os animais. Eu, nada, não ia. À noite, quando ele chegava, apanhava outra pancada na cabeça, no corpo. Fui servir com 9 anos para ajudar a criar os meus irmãos. Fui servir para uma casa e era maltratada também. Tomar conta das coisas de casa, limpar casas, limpar... Apanhávamos pancadas, se a gente não fizesse as coisas também em condições. Vim para casa e a minha falecida mãe dizia assim, agora tens de ir servir outra vez. Eu disse, não, não vou. Antes quero andar aos dias, passar fome, levar lenha, mas servir não vou mais. Naquele tempo era muita miséria. E as minhas irmãs tinham que ir pedir de porta a porta. E eu tinha muita vergonha de ir pedir. E elas traziam aquelas coadias, aqueles pedaços de pão restos, e eles davam para eles comer. Eu tinha um ódio ao meu pai por ele ser mau. Ele batia muito na minha mãe. E eu, para não deixar bater na minha mãe, metia-me no meio e apanhava eu. Uma ocasião, ele foi e disse, estávamos em casa, e ele foi e disse assim, amanhã temos que ir lavrar não sei aonde. E elas, minhas irmãs, tinham lá ido e elas queriam dançar. E eu fui e disse, olha, eu não vou para o baile. E ele foi e disse, não, não, não, não. Não vai ninguém. E elas foram saltar da janela para baixo, foram ao baile. E eu fiquei e ele veio lá para me bater e eu fui e avancei. E ele, com uma pancada, trouxe a partir-me este braço, este pulso. Eu sentia-me revoltada, mas não podia fazer. Eu tinha um sistema nervoso muito alto, que eu ia para a cama e não dormia. E então cada vez era mais ódio. Ele queria que a gente fosse celebrar mais. Ele vai assim, vai, a tua mãe tinha tido uma menina com 3 semanas, tinha 3 semanas de parto, e ele foi e disse, não, não vai, nem vai a minha mãe, nem vou eu, vai ser desenrasco sozinho. E foi assim, continuou a lutas assim, até me casar. O meu marido era muito bom para mim, só que eu era muito doente. Tinha um sistema nervoso muito alterado e eu borrava mais alto que ele. Eu é que era a pessoa má, não era ele, era eu. Eu sei que era eu. O diabo usava-me de tal maneira, que eu não conseguia parar de berrar com ele. Aquilo era mau para mim, que aquilo metia-se na minha cabeça e era assim, tu és, mas tu vais ser pior. Eu fiz assim, não, não vou. A gente continuou casados, eu tive a minha filha e a miséria continuou na mesma. Continuei a trabalhar. Fui para uma quinta, primeiro, até de tudo. Trabalhar numa quinta que eu tinha de apanhar 16 molhos de erva por dia para os animais. E depois tinha de tudo, graças a Deus tinha de comer, tinha tudo, só que não tinha saúde. O diabo estava-me ao chão de tal maneira que eu não me segurava em pé. E depois o médico disse que eu tinha duas gastrites nervosas, 2 hérnias e tinha úrsulas no estômago. E tinha na coluna, as hérnias na coluna, que não me deixava mover muito, eu não estava bem em lado nenhum. Só estava bem no escuro, com as janelas fechadas, estava a trabalhar, tinha que meter baixa porque não conseguia ver as pessoas, não conseguia ver a luz do dia, não conseguia nada, tinha que estar tudo escurinho. Eu deitava-me na cama e estava lá o dia inteiro, dia de noite, e cozinhava, ele comia e eu ia para a cama deitar. Tinha o pensamento de suicídio, só que nunca conseguia realizá-lo, só que tinha medo de morrer. Depois, a gente comprou um carro e a gente andava de carro e eu abri uma porta para eu me jogar abaixo, fora da porta, em andamento com o carro. E outras vezes levávamos ao cimo dos montes mais altos para eu me jogar lá para os montes abaixo. E assim foi a minha vida. Eu conheci a Igreja Universal pela rádio. Depois eu fui com uma amiga minha, que trabalhava comigo. No primeiro dia que eu fui à igreja já descansei melhor, sem remédio, sem medicação, mas o médico disse que eu não podia deixá-los, eu continuei a tomá-los. Comecei a ter mais calma, já não berrava com o meu marido, já não fazia aquelas coisas em público, falar com ele mal, porque tinha vez que eu ia buscá-lo ao café e Jesus. Mas depois já comecei a ter mais calma, já não comecei a ligar nada ao que ele fazia, nem o que ele dizia. Eu sentia que queria o Espírito Santo, mas alguma coisa dizia que eu não o podia ter, que era uma coisa muito maravilhosa para eu poder ter. Quando eu recebi o Espírito Santo foi uma alegria imensa. Eu chorava, eu ria, eu não sabia o que tinha. O principal na minha vida é o Espírito Santo. Agora vejo as pessoas como elas são, umas boas, outras más, mas são o que elas são. Eu, graças a Deus, sinto que tenho paz. Durmo toda a noite, ando feliz. Temos as nossas As nossas lutas são muito grandes, mas estou bem. Sou muito saudável. Não tenho estômago a doer, não tenho coluna a doer. Graças a Deus estou no paraíso. A minha casa é um cantinho do céu. Eu me considero um milagre de Jesus, porque eu fui curada de tudo. Eu agradeço à Igreja Universal por ela existir, porque se nela não existisse, eu já não existia. Eu me considero muito feliz, porque sou feliz com Deus.
9: Você pode nos ligar agora através da Central SOS, sabia? Nós temos um número à disposição 24 horas por dia para que todas as pessoas possam ser atendidas, orientadas, ouvidas e aconselhadas. 218-368-008. Você vai receber um atendimento privativo, um atendimento particular, e o homem e a mulher de Deus que te atender não vai se meter na sua vida, vai te aconselhar de acordo com a palavra de Deus, porque esse é o trabalho da Central SOS. Inclusive, o pastor Flávio está na Central SOS para poder te atender. Ele tem ali nomes de pessoas que já nos ligaram, não é, pastor Flávio?
11: Olá, bispo, bom dia a todos, e com certeza já várias pessoas que nos têm acompanhado nas nossas programações, pessoas que nos acompanham de norte a sul do país, que têm ouvido os nossos programas, os depoimentos de transformação, e que apesar de se verem sozinhas diante das situações, têm ligado para nós e nós temos ajudadas, elas têm sido ajudadas. Como é o caso, por exemplo, da Judite Cruz, que nos ligou lá de Braga. Ela pede oração porque está com depressão, não quer sair de casa e sente vontade de morrer. Ela já foi ajudada e, graças a Deus, ela já está melhor e o nome dela já está no livro da oração. E também a Sra. Maria José, que nos ligou do Alentejo, ela pede oração pelos seus filhos que recentemente se divorciaram, e a mãe que zela pelos seus filhos ligou para nós, deixou os nomes deles, e nós já estamos em oração por eles também. E também a Sra. Irene, que nos ligou de Nazaré. Ela pede oração pelo seu sobrinho André, que está a passar por situações e problemas judiciais e que pode ser preso a qualquer momento. E diante de uma situação como essa, a mão de Deus para fazer justiça através da oração. Você que nos acompanha neste momento está a passar por situações e você não tem nem ninguém com quem contar ou alguém que possa fazer algo por você. Nós temos na nossa central de atendimento pessoas capazes, pessoas que vão lhe ouvir, pessoas que vão lhe entender e vão orar por você, e você vai ser ajudado. Da onde quer que você esteja nos ouvindo, liga agora para a nossa linha de apoio, que é o número 218-368-008. 218-368-008.
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9: Obrigado, pastor Flávio, e também a todos os voluntários que nos ajudam. Agora, minha amiga, meu amigo, é você tomar uma atitude de hoje ainda, procurar a Igreja Universal do Reino de Deus. Aí, próximo da sua casa, no seu país, na sua cidade, na sua localidade, tem uma Igreja Universal. Aceda ao website igrejauniversal.pt, obtenha todas as informações que você precisar e ali você vai tomar conhecimento a respeito do nosso trabalho. Você que vive aqui na Ilha da Madeira, você pode contar com a nossa ajuda. O Cenáculo do Funchal está de frente aos bombeiros sapadores do Funchal, Rua Doutor Brito Câmara, 32. Daqui a pouco, 9 da manhã, juntos estaremos aqui, nesse lugar que você vê agora imagens, nós estaremos juntos a buscar o Espírito Santo e a determinar que o Espírito Santo entre na sua vida e, claro, venha te curar, te libertar e te abençoar. Nós finalizamos o nosso programa de hoje, que você tenha uma excelente continuação e a gente se vê daqui a pouco aqui no Cenáculo do Funchal. Deus abençoe.
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1: Que Deus abençoe a todos neste grande domingo, domingo dia do Senhor. E eu queria que você entendesse uma coisa. Mas antes eu vou fazer uma pergunta para si. Você já assistiu uma demonstração de magia? Já assistiu uma demonstração de rally? Uma demonstração de tecnologia? Até talvez você já assistiu, sem contar-me, a uma demonstração de amor. Você já assistiu uma demonstração de primeiros socorros? Quer dizer, você já assistiu a muitas demonstrações. E se eu lhe convidar para você assistir a uma demonstração de fé e milagres? Melhor, em vez de querer ver, de simplesmente você assistir, você poder ter a oportunidade de provar e comprovar na sua própria vida que o tempo de milagres não acabou. O tempo de milagres não passou. Quando é invocado o nome do Senhor Jesus. Sim, é justamente isso que eu quero lhe deixar. Esse convite. O convite para você ter e viver na sua vida um milagre. Hoje será o dia onde iremos apelar pela cura milagrosa. Iremos apelar em todas as igrejas universal pelo poder do Senhor Jesus. Assim como aconteceu na vida da senhora Leonilce, ela é prova viva, um facto de que o tempo de milagres não terminou. Ouça com atenção esse testemunho e nós voltamos daqui a pouco.
2: Quando eu cheguei à Igreja Universal do Reino de Deus, eu cheguei com um começo de depressão por causa do lado meu que não dava certo, que era o meu lado sentimental. Mas depois eu vi problemas com a minha avó, com o meu avô, a minha mãe, com o meu pai. Eram brigas, eram problemas, separação. O meu pai e minha mãe, quando eles começavam a discutir, teve uma vez que eu vi o meu pai bater na minha mãe. Era uma violência muito grande, porque ele ficava nervoso, ela também ficava nervosa, e os dois discutiam feio. E chegou um ponto que meu pai bateu na minha mãe e aquilo dentro de mim ficou marcado, né? Ficou marcado como eu era ainda criança. Aquilo fez uma diferença muito grande no meu ver do casamento e o relacionamento entre homem e mulher, né? E quando eu tive meu primeiro relacionamento, que eu tive duas filhas, meu casamento só durou 5 anos só. E tive outros relacionamentos, parece que era calculado. 5 anos, meu relacionamento acabava. E eu era uma pessoa muito infeliz na minha vida sentimental. E eu dava muita ênfase a isso, não é? Porque naquilo em que eu era infeliz, eu procurava buscar felicidade naquilo. E para mim, ter um companheiro do meu lado era super importante. A gente se conheceu num trabalho, né? Ele trabalhava de um lado e eu trabalhava de outra loja e nós nos conhecemos e pronto, foi paixão, foi aquela coisa assim e de repente a gente foi morar juntos, fomos morar juntos, não casamos, fomos morar juntos. No começo a gente era muito feliz e tudo era, dava certo entre a gente, tudinho, mas só que com o passar do tempo veio os ciúmes, veio as brigas, veio as confusões, as agressões físicas, até chegar a um ponto de que a gente teve que separar. Tivemos que nos separar porque já estava demais, já tinha acabado o respeito, né? Quando entra a violência no casal, acaba o respeito. Teve uma vez que a gente num carro, a gente começou a discutir, e foi quando eu pus a mão na direção, como se eu quisesse acabar com a minha vida e acabar com a vida dele. Que era pro carro bater, acontecer algum acidente, alguma coisa. Pronto, isso aí foi, para mim, foi o fundo do poço, foi quando a gente separou-se. Quando a gente se separou, aí foi quando eu comecei a entrar em depressão. Fui atrás dele, tudinho, para voltar, ter um relacionamento de novo, ele não quis mais. E foi ali onde eu... Ali para mim foi o fundo do poço, para mim. Porque eu amava demais aquele homem. Eu tinha aquele homem como se fosse um Deus na minha vida. É assim, quando a gente está com depressão, a gente não enxerga lá na frente, né? A gente acha que a nossa vida é só aquilo ali e que não vai avançar. E pronto, não dormir à noite, né? Que é um dos sintomas. Não dormia à noite, não comia, não tinha vontade de sair de casa para fazer nada, não tinha alegria, não tinha alegria. Parecia que estava ali uma eterna escuridão, parece que não tinha luz. Cheguei na Igreja Universal através da televisão. Era 1 hora da manhã, não conseguia dormir. E quando eu liguei a televisão...
3: Pode vir. Mas com o Espírito Santo, graças a Deus, temos tudo.
2: Estava lá o testemunho da senhora, que estava passando pelo mesmo problema que eu, né, na vida sentimental. E ela, contando o testemunho dela, parecidíssimo com o meu. E ela disse que conseguiu vencer. Depois que teve o batismo com o Espírito Santo, a vida dela mudou, se transformou. E foi quando eu disse, oh, eu vou lá, que a minha vida também tem como mudar. Eu cheguei na igreja num dia de quarta-feira. Me sentei assim na parte de trás, eu lembro. Me sentei na parte de trás. E ali tinha uma obreira perto de mim e ela ficou só me olhando, né? Olhando. E ali eu chorei muito, porque eu me lembro até hoje daquele dia. Quando eu cheguei na igreja, estava muito triste. E aconteceu que, ouvindo a palavra, né? Aquilo ali me deu força, me deu uma alegria tão boa dentro de mim, né? Aquela palavra dizendo que para a minha vida tinha jeito, que eu ia vencer os problemas que eu estava passando naquele momento. Aquilo ali para mim foi um grande conforto, né? E eu fiquei forte naquele momento ali, fiquei forte porque eu vi que eu tinha valor. Porque quando a gente acaba um relacionamento, a gente fica se sentindo muito frágil, a gente fica frágil. E eu vi que Deus me amava, que Deus me dava valor, então eu estava no lugar certo. Eu ia vencer aquele problema que eu estava passando. Eu ouvi falar do Espírito Santo e eu fui em busca. Eu ouvi dizer que o Espírito Santo preenchia e que fazia a nossa vida mudar por dentro. Então eu fui em busca disso, né? E eu comecei a buscar o Espírito Santo e teve um dia em que eu fui agraciada com Ele. E desde esse dia que eu sou uma mulher diferente. Eu não preciso de ter um companheiro para ser feliz, não é? Porque o vazio que tinha dentro de mim, nem um homem ia preencher. Mas o Espírito Santo preencheu. E agora... No momento eu sou casada, sou uma mulher resolvida. Na minha vida espiritual, eu estou ótima, graças a Deus, estou firme e forte com o Senhor, estou buscando sempre a presença de Deus na minha vida. Problemas eu tenho problemas, mas eu vejo a solução dos problemas, né? Porque quando a gente está com Deus, o Senhor sempre nos encaminha a resolver os problemas. Deus para mim é tudo. Acima de tudo. Eu amo a minha família, eu amo até o cachorrinho que eu tenho, mas Deus está em primeiro lugar. Nada nem ninguém ocupa o espaço que Deus tem não, na minha vida não. Porque eu dependo dele para tudo. Eu dependo de Deus para tudo. Para acordar, para dormir. E o mais importante, sem Ele eu não tenho a minha salvação.
1: Graças a Deus, uma infância de brigas, agressões, que ela assistia dos pais. Primeiro casamento só durou 5 anos. Relacionamentos fracassados. Relacionamento conturbado de ciúmes, de brigas, de agressões. Quer dizer, depressão. Quanta coisa ruim aconteceu na vida da senhora Leonilce. Mas assim como ela superou e a vida dela hoje é um milagre, você também pode superar esse seu problema e pode se tornar o próximo milagre. Deus quer fazer da sua vida uma demonstração do poder dele. E além do mais, no final de tudo você ter uma vida transformada, no final de tudo você ter paz. Você quer isso? Olha, eu quero colocar à sua disposição o nosso contacto do SOS Espiritual. É o 218-368-008. Você pode ligar agora mesmo e você vai ter à sua disposição homens e mulheres de Deus capacitados para lhe dar uma orientação. Contudo, logo a seguir a esse intervalo que fala mais sobre a nossa linha SOS Espiritual, eu quero que você ouça um pouco mais sobre os milagres que acontecem com o uso da fé com a água dos milagres.
4: Como é que é o nome da senhora?
5: Odete Vilela.
4: Senhora Odete, qual foi a resposta que a senhora obteve por meio da fé?
5: Eu sou uma pessoa, pronto, que tenho muitos problemas de saúde nos ossos, e então usei a água. Usei água no banho, ou então bebo, sinto-me com dores, ponho no meu corpo e sinto um grande alívio, muito mais do que se tomar um comprimido.
4: Por então, espera aí, a senhora tem tido problemas de saúde, ou seja, sente dores nos ossos. Então, quando a senhora bebeu da água, é isso? As dores desaparecem?
5: Desaparecem mais, sim, sim. Fico muito aliviada.
4: Quer dizer que a senhora toma o medicamento, não tem resultado, mas quando toma, a água ajuda.
5: Noto um alívio muito grande no meu corpo.
4: Bem forte para o Senhor Jesus.
6: Qual é o seu nome?
7: João.
6: Qual é o problema que você tinha antes de participar da gota do milagre?
7: Eu tinha asma crónica e já desde pequenino, desde para aí dos 5, 6 anos que eu tinha esse problema, e ao longo do tempo foi ficando pior, porque eu antes eu tinha algumas crises, ia para o hospital com falta de ar, levava algumas máscaras, 3, 4, 5 máscaras, e resolvia. Mas depois chegou um ponto que eles receitaram uma bomba e eu todos os dias eu tinha que usar essa bomba, senão eu não conseguia dormir, era muito difícil de adormecer, tinha que ir para o hospital, não dava. Então era mesmo para toda a vida, eu tinha que usar aquela bomba para até mesmo até ao final dos meus dias.
6: Qual foi o diagnóstico que o médico ele deu para você? Foi o quê? Uma doença? Era uma doença crônica, não tinha cura, para o resto da sua vida você tinha que usar aquela bomba.
7: Exatamente, era mesmo crônica, era mesmo até ao final da minha vida, eu tinha que usar a bomba porque senão eu não ia conseguir viver sem usar a bomba.
6: Então você não dormia direito, como que era? Você gastava dinheiro com remédios?
7: Sim, tipo, havia umas que era de SOS, que eram as mais caras, que era sem receita médica, era 14, 20 euros, 30 euros. Tinha umas que era, essas até era as de SOS, era 14, 20 euros. Depois tinha uma que era de 30 euros, que era mesmo para usar todos os dias, que era para controlar mesmo, que era essa que eu tinha que usar até o final da minha vida. Essa aí já era 30 euros sem receita médica, era tipo caro.
6: Quer dizer, um sofrimento que você vivia todos os dias da sua vida.
7: Sim, o pior não era mesmo o dinheiro, o pior era mesmo o sofrimento, porque eu não conseguia dormir, eu tinha que ir para o hospital se não tivesse a bomba, e quando usava a bomba aí eu já ficava melhor, só que tinha que usá-la sempre, então eu ia ficar dependente daquilo.
6: E o que, que você fez para mudar essa situação e como que está hoje você?
7: Então, eu usei a gota do milagre e determinei que ia ficar curado, então comecei a beber todos os dias, em vez de usar a bomba, então eu comecei a beber a água da gota do milagre. Então foi assim, depois eu larguei mesmo as bombas, então eu fiquei curado.
6: Definitivamente você foi curado. Chegou aí no médico depois para falar alguma coisa ou não? Foi constatado mesmo a sua cura, você não usa mais a bomba, você hoje está completamente curado.
7: Eu não cheguei no médico, mas a minha médica sabe que eu nunca mais usei as bombas e ela disse, também ficou surpreendida, porque foi eu usava sempre, todos os dias tinha que usar mesmo, e ela sabia, né, médica de família, então eu deixei mesmo de usar e agora é só beber uma gota do milagre e tá bom.
6: Hoje você está livre, não tem mais problema nenhum.
7: Nada.
6: Deus abençoe e parabéns pela sua fé.
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9: Eu orei por essa senhora ali agora e ela estava me dizendo que não conseguia caminhar sem cana de Ana porque sofreu um acidente. Quanto tempo que a senhora estava assim?
10: Eu já estou assim com a canadiana para aí há 3 anos.
9: A senhora sofreu um acidente de quê?
10: Um acidente debaixo da minha cabeça.
9: E a senhora estava afastada e voltou hoje?
10: Sim, sim.
9: Esse tempo que ficou afastada deu tudo errado.
10: Sim.
9: Ela bebeu da gota milagrosa e Jesus operou na parte que estava doente, que não tinha mobilidade. Está sorrindo agora? Está bem?
10: Sim.
9: Deus abençoe a senhora. Teu nome?
11: Ana.
9: Ana, o que aconteceu com você? Como é que estava antes de fazer uso da água?
11: Comecei a ficar com muita falta de ar, muita irritação na garganta, isso tudo. Eu achava que era da primavera porque eu sempre tinha muitas alergias. No entanto, este ano estava muito mais agressivo. Então eu até que fiquei mesmo com falta de ar, tive de ir para o hospital. Quando eu cheguei no hospital, eu fiz exames e isso tudo, os exames do sangue estavam saudáveis, estava tudo nos níveis direitos, né? Mas aí eu fiz um raio-x. Nesses exames mais profundos, apareceu um nódulo na laringe, que depois eu fiz um outro exame, que foi uma biópsia, e mostrava que eu tinha células malignas. Ou seja, aquilo para mim foi muito mal.
9: E que o médico disse?
11: O médico disse que eu tinha de fazer tratamentos, tinha de passar por processos. Ele até já me queria colocar a ter acompanhamento psicológico. Naquela hora, veio muitos pensamentos na minha cabeça, né? E aí, passado uns dias, eu passei mal. Foi uma intoxicação alimentar ou qualquer coisa que eu tenha comido que fez mal. Então eu passei muitas vezes a vomitar isso tudo. Quando eu fui para o médico, e o médico disse, isso pode ser alguma reação, uns sintomas, né? Vamos já voltar a fazer os exames, vamos ver como é que tu estás, porque tu tens de cuidar disso mais rápido.
9: Qual foi a palavra que a gente falou para você ali no atendimento, quando você procurou a gente e recebeu a notícia que tinha um nódulo na garganta? Qual foi a palavra, lembra?
11: Sim, para eu não aceitar aquilo. E fazer um outro exame, porque... E não ia dar nada, né?
9: Foi exatamente isso que eu falei para ela. Confie em quem? Em Deus. Vai fazer um outro exame que o médico não vai encontrar nada na tua garganta. Não foi isso?
11: Foi sim. E quando eu fui, foi nesse dia que eu voltei, né? E que passei mal. Ele ia me encaminhar para outro médico. E eu preferi fazer com aquele médico mesmo. Eu fiz os exames e isso tudo. E ele comparou que num está lá aquilo. Tem o relatório escrito da biópsia. Com tudo, o que era, o que não era. E no outro, o próprio exame que se vê, não tem nódulo nenhum. Vê-se mesmo, num tem lá, aqui são uns milímetros, e no outro está limpo.
9: Os nódulos secaram.
11: Secou tudo.
9: Jesus operou milagre.
11: Operou sim.
12: Graças a Deus. Só há uma forma de você ver e testar na sua própria vida, que é vir. Vir hoje, domingo. 9 da manhã. Você precisa ter uma decisão firme. Qual é o mais difícil que você quer viver? O seu problema, que não está a achar solução lá nenhum? Ou sair de onde você está e vir comprovar na sua própria vida que Jesus Cristo é o Senhor, que Ele existe e que Ele não existe só de nome, Ele existe também com resultados. Davi, Daniel, ele um dia resolveu firmemente não se contaminar com as finas iguarias do rei, nem com o vinho que ele bebia. E foi aí que nesse dia ele pediu ao chefe dos eunucos que se lhe permitisse não se contaminar com as iguarias do rei. Quer dizer, aquela decisão firme provocou um milagre. Não foi uma decisão emotiva, não foi uma decisão impensável, mas foi uma decisão firme. Ninguém o moveria daquela decisão, pois ele estava definido na sua fé. Ele estava convicto do que ele queria. Ele não se iludiu com as finas iguarias do rei, não quis agradar a sua carne, ele escolheu não agradar o seu coração. Ele preferiu depender de Deus e se destacou, assim como os seus amigos que fizeram o mesmo. A Bíblia diz que em toda a matéria de sabedoria e de inteligência, sobre o que o rei lhes fez perguntas, os achou 10 vezes mais doutos, ou seja, 10 vezes mais entendidos do que todos os magos e encantadores que havia em todo o reino. Deus, ele é especialista. Deus é esse maior especialista que você deve encontrar, que você deve procurar, que você deve buscar. Mesmo sem comer as finas iguarias do rei, mesmo ingerindo apenas legumes e água, a força não vinha da comida. A força de Daniel, dos seus amigos, vinha da fé. É essa força que você tem que encontrar. Como é que Deus não vai honrar esse tipo de fé? Como é que Deus não vai honrar uma fé que renuncia ao melhor que há neste mundo para não se contaminar? Assim como ele respondeu à fé do seu servo Daniel, Ele corresponde hoje a todos os que tomam essa mesma atitude de fé. Então seja firme em sua decisão, em não se contaminar com as iguarias desse mundo. Seja firme nessa sua decisão, em não ficar parado. Firme na sua decisão de estar aqui conosco hoje e provar que o tempo de milagres não terminou. Tudo o que você tem que fazer são duas coisas. Prepara uma garrafa com água e, segundo, esteja conosco. Daqui a pouco, 9 da manhã, no Cenáculo da Madeira, na rua Doutor Brito Câmara, número 32, em frente à Rotunda dos Bombeiros Sapadores do Funchal. Estaremos aqui prontos para lhe ajudar e colocar dentro de si a fé que move montanhas. Pois quando você beber dessa água, o milagre vai acontecer. Você vai provar com seus olhos e provar com a sua própria vida que Deus é o Deus de hoje, é o Deus de ontem e o será para sempre. Está preparado? Nós nos encontramos então daqui a pouco. Fico com essa linda canção que lhe vai acompanhar e até já.

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3: O JPP considera que o Governo Regional chegou tarde à valorização da casta tinta negra e defende agora uma estratégia de longo prazo para assegurar a sustentabilidade da viticultura madeirense. A posição foi assumida ontem por Miguel Garança, deputado e vereador, durante uma visita do grupo parlamentar do partido à Festa das Vindimas, no estreito de Câmara de Lobos. O partido sustenta a crítica com dados relativos à evolução recente da atividade. Entre as vindimas de 2023 e 2025, a produção de tinta negra terá recuado de 2.975 para 2.049 toneladas, o equivalente a uma quebra de 31,1%. Já o Partido Socialista alertou para as dificuldades enfrentadas pelos pequenos viticultores madeirenses. A socialista Célia Pessegueiro destacou o caso de um pequeno produtor que este ano já não entregou uvas por ter deixado de produzir. Entre as razões apontadas estão a falta de mão de obra e o rendimento insuficiente para suportar os custos associados à manutenção da vinha ao longo de todo do ano. O presidente do governo também passou pelo estreito, onde fez questão de afastar desgraças na viticultura. Para Miguel Albuquerque, não há razões para alarme. Para o chefe do executivo, é preciso mudar a agricultura de escravo e torná-la cada vez mais rentável. No desporto, o futebol, o Nacional sofreu ontem na Chopeira uma pesada derrota por 3-1 diante do Alverca, no jogo que marcou a estreia de Alexandre Santos no comando técnico dos alvinegros. Ao intervalo, o Nacional já perdia por 3-0. Foi a terceira derrota consecutiva dos alvinegros. No final do encontro, Alexandre Santos referiu que o Nacional não jogou assim tão mal, mas fez questão de vincar que foram cometidos erros que não podem voltar a ser repetidos.
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3: O JPP considera que o Governo Regional chegou tarde à valorização da casta tinta negra e defende agora uma estratégia de longo prazo para assegurar a sustentabilidade da viticultura madeirense. A posição foi assumida ontem por Miguel Garança, deputado e vereador, durante uma visita do grupo parlamentar do partido à Festa das Vindimas, no estreito de Câmara de Lobos. O partido sustenta a crítica com dados relativos à evolução recente da atividade. Entre as vindimas de 2023 e 2025, a produção de tinta negra terá de 2.975 para 2.049 toneladas, o equivalente a uma quebra de 31,1%. Já o Partido Socialista alertou para as dificuldades enfrentadas pelos pequenos viticultores madeirenses. A socialista Célia Pessegueiro destacou o caso de um pequeno produtor que este ano já não entregou uvas por ter deixado de produzir. Entre as razões apontadas estão a falta de mão de obra e o rendimento insuficiente para suportar os custos associados à manutenção da vinha ao longo de todo o ano. O presidente do Governo também passou pelo estreito, onde fez questão de afastar desgraças na viticultura. Para Miguel Albuquerque não há razões para alarme. Para o chefe do Executivo é preciso mudar a agricultura de escravo e torná-la cada vez mais rentável. No desporto, o futebol, o Nacional sofreu ontem na Chopeira uma pesada derrota por 3-1 diante do Alverca, no jogo que marcou a estreia de Alexandre Santos no comando técnico dos Alvinegros. Ao intervalo, o Nacional já perdia por 3-0. Foi a terceira derrota consecutiva dos alvinegros. No final do encontro, Alexandre Santos referiu que o Nacional não jogou assim tão mal, mas fez questão de vincar que foram cometidos erros que não podem voltar a ser repetidos.
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1: Bom dia, seja lá onde vocês me estão a ouvir. Aumentei o volume porque o Top FM chegou. Eu sou André Elze e nós vamos começar em grande com mais um Top FM. Por isso não percam nenhum minuto deste programa das manhãs da vossa rádio e fiquem comigo até bem próximo às 13 da tarde.

0: Início a mais uma contagem. São 20 músicas, 20 posições e apenas uma pergunta: quem vai chegar ao número 1? Quem será o teu favorito? Será que o teu favorito subiu? Será que há novidades neste top? Ou será que o líder conseguiu manter o trono? Não saias daí, porque a partir de agora cada posição conta. Começamos, como sempre, de baixo para cima. Se quiseres me fazer companhia, já sabes que eu vou ficar desse lado até bem próximo à uma da tarde e conto contigo. Vamos abrir então com a 20ª posição. É com Richie Campbell e Plutónio. Na 19ª temos Sem Ti, de Nuninho Navarro. Bandidos do Canto com Bairro das Flores. Esta semana está na 18ª posição. E Carta de Despedida dos Descendentes subiu 2 lugares e chega à 17ª posição.
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3: 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Isso, né?
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0: 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Esta semana, no nosso top, é o número 16 e é uma novidade dos irmãos António e Fradic, lançado em maio deste ano. Tem aquele ADN dos Calema, emoção, ritmo e uma mensagem de força. E olha que interessante que depois de aparecerem no número 20 com Rich Campbell e Plutónio, os Calema voltam agora ao nosso top. Ainda não acabamos. Temos ainda na 15ª posição e eles continuam por cá, que subimos mais uma posição e encontramos novamente este duo dos irmãos, uma vez acompanhados com uma convidada muito especial, a Loana Prado, com Che Dama. Uma colaboração junta Portugal, África e Brasil, numa música cheia de ritmo. A canção mistura sonoridades dos Calema com uma energia brasileira de Loana Prado, no encontro entre kizomba e swing brasileiro. Esta semana sobe 3 lugares. Já no 14º lugar, vamos agora mudar completamente o ambiente, aumenta o volume porque entramos no universo de música eletrónica. O DJ e produtor alemão continua a levar o Afro House para pistas de dança um pouco por todo o mundo e ao longo deste ano que lançou uma nova música, incluindo The B1. Aqui no Top FM temos uma subida bem interessante de Adam Port e sobe 5 posições esta semana. Já Slow J, que ocupa esta semana a 10ª entrada posição, é um artista que conseguiu juntar o hip-hop, o soul e influências africanas com uma escrita muito própria. Já este ano, em 2026, continua bem ativo com novos lançamentos e colaborações. No nosso top, esta semana Slow J sobe 2 posições e chega ao 13º lugar.
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0: atenção, porque agora temos uma dupla de peso internacional. 12º lugar é Burna Boy e Ed Sheeran. Dois universos diferentes, duas vozes inconfundíveis e uma colaboração que mostra como a música não conhece fronteiras. Esta semana, no nosso Top FM, sobem 4 posições e chegam ao 12º lugar. Se continuarem neste ritmo, o Top 10 está mesmo ali ao virar da esquina. Já na 11ª posição, estamos quase a chegar à metade do nosso top, e o 11 desta semana é com Miles Smith, o britânico que conquistou muita gente, com uma voz um pouco rouca, aquele pop com influências folk que já se tornou a sua imagem de marca. Esta semana está mesmo à porta do top 10, sobe 2 posições e chega ao número 11. Será que na próxima semana conseguimos vê-lo entre os 10 primeiros? Não sabemos. Já na 10ª posição temos Agir, um dos nomes mais conhecidos da música portuguesa, com uma carreira marcada pelo pop, solo e pop e muitas colaborações. Que entrada é esta? Agir sobe 6 lugares esta semana, estava no 16º e salta diretamente para o top 10. A partir daqui começa a ficar sério, porque já faltam 9 músicas para descobrirmos quem vai levar o título de número 1 esta semana. Já no 9º lugar, temos a cantora britânica que se tornou conhecida pela sua voz delicada, emocional e absolutamente inconfundível. No nosso top, Bird está em grande forma, sobe 3 lugares e entra esta semana no top 10. Número 9 para Bird, que agora pergunta é: quem é que vem a seguir? Estamos cada vez mais perto do pódio. Fiquem desse lado.
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0: atenção, porque antes de descobrirmos quem sobe, quem desce e quem conquista o topo, há quem tenha ficado pelo caminho. Chegamos às saídas do top desta semana. Há músicas que se despedem, há artistas que deixam estas 20 posições. Mas atenção, sair do top não significa desaparecer. Pode ser apenas um até já, porque para a semana podem estar de volta. Agora sim, vamos descobrir quem fica fora esta semana. Preparados? Estas são as saídas do top.
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0: Quartel da Oposição, esta semana pertence a One Republic e David Guerra. Temos ainda o Pôr do Sol dos Vizinhos, que está na 7ª posição. Já na 6ª temos os Coldplay e Burna Boy.
1: O oitavo lugar desta contagem é esta música.

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3: Chegamos ao top 5. O número 5 é uma verdadeira vedeta da música pop, Pink. Uma carreira cheia de grandes êxitos, atuações incríveis e aquela personalidade impossível de confundir. Esta semana, Pink está de regresso aos 5 primeiros do nosso Top FM. Sobe 2 posições e chega ao 5º lugar. Estamos agora nos lugares que podem mudar tudo, porque já só faltam 4 músicas para descobrirmos o grande número 1. E agora, na Madeira, atenção a este nome. Número 4, temos um dos grandes nomes portugueses da música eletrónica. Cura, DJ, produtor português Cura, que já levou a sua música muito além fronteiras nacionais e a sua presença habitual nos grandes palcos da eletrónica. Esta semana está imparável, salta 3 posições e entra diretamente para o top 4. Falta apenas uma posição para o pódio, mas primeiro temos de descobrir quem está no número 3.
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0: E chegamos ao top 3. O número 3 desta semana temos The Second Voice. E que semana para esta música que sobe duas posições e chega finalmente ao pódio do Top FM. E o número 2 desta semana é uma verdadeira dupla internacional, Shakira e Burna Boy. Mas atenção, porque houve uma troca de lugares no topo. Na semana passada estavam precisamente no número 1, mas esta semana deixem para o segundo lugar, porque alguém decidiu atacar e subir com força até o número 1. Shakira e Burna Boy ficam assim com a medalha de prata no Top FM. E agora chegou o momento em que todos estavam à espera. Quem é o número 1 desta semana? Chegou esse momento, o número 1 do top das 20 mais ouvidas da semana é Pedro Santos, que revira a volta no top desta tabela. Pedro Santos estava logo atrás, mas esta semana troca de lugar com Shakira e Burna Boy, que sobe para primeiro lugar. Esta é uma grande subida para o top. A música mais forte esta semana é de Pedro Santos, que fica assim com a coroa do Top FM.
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está feito. Chegamos ao fim da contagem desta semana aqui no Top FM. Que semana! Tivemos entradas, subidas, descidas, algumas surpresas, mas uma coisa mantém-se: o número 1 continua intocável. São precisamente 3 semanas consecutivas na liderança, 3 semanas no topo, e pelos vistos, quem manda no top ainda não está com vontade nenhuma de entregar a coroa. Eu sou André Alves e é um prazer enorme estar nesta contagem com vocês desse lado. Agora a música continua aqui na vossa rádio. Para a semana voltamos a encontrar-nos no mesmo horário para descobrir se há ou não um novo líder para o trono. Ou se aparece, quem irá lhe roubar este lugar. Até lá, fiquem com a Popular FM. Eu sou André Alves. Bom fim de semana. Até para a semana.

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3: Boa tarde.

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4: Boa tarde.

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2: A 17 horas mais 2 minutos. Olá, muito boa tarde com a Populares FM, continuação de um bom domingo. Estamos juntos na Mais Populares de todas as estações. A partir de agora, até bem perto às 19 horas, faz-lhe companhia na sua rádio este vosso amigo António Jorge, para levar até a si, durante 120 minutos, as mais românticas de Populares FM. Abrir-se música do Brasil, para recordar um dos êxitos de há muito esta parte. Aceita o convite, temos muito para ouvir, muito também para recordar na sua rádio, a frequência modulada 101 FM, também online em www.rpopulares.pt.

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2: Mas uma sequência vem por aí para recordar alguns anos. Esta parte, as músicas que ficaram no ouvido, ouça, recordo, suspiro com Sindo Afiano. Uma ótima viagem ao som das mais calmas da sua rádio, a mais popular de todas as decisões.

0: Obrigado, gente.
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2: 28 são os minutos que assim nos separam das 18 horas de regresso às músicas do Brasil. Mais uma sequência para si, com votos da condenação de um bom domingo, sempre com a Popular FM, a sua melhor companhia.

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5: 45 minutos já depois das 17 horas, estamos a 15 minutos das 18 horas, antes mesmo das despedidas. Temos para si mais duas grandes músicas calmas para ouvir na sua rádio. Assim que só agora nos sintonizou, continuação de uma ótima tarde de domingo, relaxa ao som da sua rádio.

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Em Portugal, a fechar esta primeira parte do nosso programa Explode Coração. Já sabe que depois das 18 horas haveremos nós de voltar à sua agradável companhia para a segunda e última hora de Explode Coração. Quando nós até já, a condenação de um bom domingo, está com a Populares FM, a rádio para a cidade de Câmara de Lobos.

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8: Já na segunda e última hora de Explode Coração, com mais uma horinha de grandes músicas na Populares FM. A próxima sequência para recordar bons velhos tempos, ouça, recorde, suspiro que sinto a FM. Uma ótima tarde, uma ótima viagem. São os nossos mais sinceros votos. Oxalá que estás a gostar da nossa seleção musical que preparamos para este seu fim de tarde de domingo.

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3: Músicas calmas de todos os tempos para si. A próxima sequência lá está para recordar algumas músicas que fizeram sucesso, nomeadamente há alguns anos a esta parte. Está com a Popular FM, frequência modulada assim do FM também para todo o mundo. www.drpopular.pt. Um ótimo meia tarde de domingo com a sua rádio. Obrigado pela companhia, obrigado pela preferência.

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2: 28 são os minutos que nos separam das 19 horas, já na meia final do nosso programa Explode de Coração. Mais uma grande música para recordar há alguns anos esta parte. É o que temos na nossa playlist para si, que muito simpaticamente optou por passar, nomeadamente, este domingo com a sua popular aviação.

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3: 14 minutos das 19 horas, é tempo de avançarmos com mais duas grandes músicas, antes mesmo das despedidas, mais dois grandes clássicos da sua popular FM.

Praticamente tudo em relação ao nosso Spot de Coração em reposição. Temos encontro marcado de hoje a 8 dias, neste horário das 17 às 19 horas. Deixo-vos aquele grande abraço deste vosso amigo António Jorge. Continuação de um bom domingo com Popular FM.

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5: A Comissão Europeia quer adaptar legislação e domínios como a agricultura, pescas e migrações à realidade das regiões ultraperiféricas como os Açores e a Madeira. O Executivo Comunitário adotou uma comunicação sobre as ultraperiferias que inclui uma estratégia e um pacote regulamentar propondo este adaptações específicas da legislação da União Europeia a fim de melhor refletir as realidades e os condicionalismos únicos das regiões ultraperiféricas. As propostas, considera Bruxelas, são adaptadas às necessidades das regiões em causa e abrangem domínios como a agricultura, a silvicultura, as pescas, a migração e a fiscalidade. A nova estratégia para as ultraperiferias ambiciona impulsionar o desenvolvimento socioeconómico destas regiões e ajudar os seus cidadãos a tirarem o máximo partido dos pontos fortes únicos e da importância geoestratégica das suas regiões. O programa articula-se em torno de 4 objetivos principais, a começar por aproveitar o potencial geoestratégico e reforçar a integração regional, melhorando a cooperação com os países vizinhos e reforçando simultaneamente o comércio, a conectividade, a segurança, a defesa e a segurança marítima. A estratégia da Comissão visa ainda aumentar a competitividade e o acesso ao mercado único, apoiando a especialização de domínios em que as regiões ultraperiféricas têm claras vantagens competitivas, como a economia azul, as energias renováveis, a biotecnologia e a investigação, bem como o espaço. A promoção do emprego, o acesso à educação e à inclusão social, reduzir a pobreza, melhorar o acesso à habitação a preços acessíveis, água potável e cuidados de saúde estão também entre os objetivos do documento. No desporto, o futebol, o Marítimo joga esta segunda-feira na casa do Moreirense, um jogo que está marcado para as 20h15. O treinador maritimista Mitchell van der Gagen vê um jogo difícil na deslocação a Moreira de Cónegos, destacando a experiência da equipa adversária e o seu bom plantel. O Marítimo não vence há 3 jogos para a Primeira Liga e van der Gagen está curioso para ver como é que a equipa vai reagir a esta fase adversa, sublinhando a importância de cada ponto na luta pela permanência.
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6: Boa noite.

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1: Olá, muito boa noite a todos os amigos do programa Saindo da Depressão. Hoje é domingo, cá estamos com o nosso programa para levar para a senhora, para o senhor, a palavra de fé, a palavra de vida, a palavra que transforma, a palavra que muda a história da vida de uma pessoa, que é a palavra de Deus. Não é a palavra do homem, não é a palavra de uma igreja ou de uma religião, mas é a santa palavra de Deus. Sabe, minha amiga, meu amigo, Deus está vivo e Ele quer mudar a história da nossa vida, de cada um de nós. Sem religião, com religião, Deus, Ele é poderoso para trazer à existência a paz que você não tem. Essa depressão que você está a sofrer é apenas uma vírgula na história da sua vida. Você vai superar, você vai ultrapassar, você vai avançar. Você não precisa continuar sofrendo com depressão. Você não precisa continuar sofrendo com dor, com tristeza. Você não precisa pensar que a morte é a solução para a sua vida. Talvez você sempre conheceu a dor e o sofrimento. Talvez você foi roubado da sua alegria quando criança. Talvez você seja uma pessoa que nunca teve afeto, carinho, amor. Você foi uma pessoa desprezada a vida inteira, sofrida, abandonada, largada, deixada de lado. Por isso, minha amiga, meu amigo, é que nós estamos aqui para mostrar para você que para o seu caso tem jeito, que para você tem solução. Você não nasceu para sofrer, você não nasceu para gemer, para chorar. Você tem o direito de ser feliz. E olha, o Deus Todo-Poderoso quer te fazer feliz, porque Ele é o Deus da felicidade. O Deus Todo-Poderoso, Ele quer te alegrar, porque Ele é o Deus da alegria. Nós vamos acompanhar o testemunho da Dona Manuela, que sofreu muito. Ela, hoje, graças a Deus, é feliz, cheia do Espírito Santo, né? Tem a vida financeira estabilizada. Mas antes, por causa do vazio, ela se entregou aos vícios, se entregou a doença, se entregou aos males. Mas graças a Deus, hoje ela é feliz, ela deu a volta. Vamos acompanhar o testemunho dela.
2: Eu era feliz no meu casamento, até que um dia surgiu uma carta no correio que mudou por completo a minha vida. Nessa carta estava escrito que tínhamos 5 dias para deixar a nossa casa, o nosso porto de abrigo. E o desespero que eu senti nesta situação. Fiquei sem chão, eu não sabia o que fazer. Então, eu conheci o meu marido com 13 anos, foi o único namorado que tive. Casámos com 21 anos. E antes de casar fizemos planos, era o sonho da minha vida, eu queria casar. Eu queria sair de casa dos meus pais, porque nós vivíamos pais e avós na mesma casa e era muito complicada a nossa relação. Era uma família, a viver éramos muitos na mesma casa, não havia privacidade, havia pouco afeto entre as pessoas e eu achava que um dia que casasse na minha casa ia ser diferente, ia ser especial. Aqueles sonhos que se têm de jovem. Então, comprámos casa, pintámos, alcatifámos, que era o que se usava na altura, e casámos. Fizemos um casamento muito bonito, estreámos a nossa casa na noite de núpcias, levámos os convidados a ver a casa, ainda no dia do casamento, e sempre achei que haveria algum tipo de inveja à volta da minha vida, à volta do meu casamento. Porquê? Porque o meu marido era muito namorado, gostava muito de mim, tratava-me muito bem, era muito meu amigo, a nossa relação parecia perfeita. Nós tínhamos bons empregos, ganhávamos bem, podíamos gerir bem a vida, fazer o que quiséssemos, podíamos ter, e fazíamos, tínhamos casa no Algarve, onde íamos passar o mês de agosto, fazíamos viagens, eu cheguei a ir a Israel, enfim. Mas a partir de um determinado momento, as coisas começaram a dar para o torto, como se costuma dizer. O casamento deixou de ser o que era. Então eu passei a notar a ausência do meu marido, que lhe dizia que ficava a trabalhar, que tinha que fazer horas, que tinha trabalho que tinha que ser feito durante toda a noite para sair pela manhã, e por isso não podia vir para casa à noite. E eu passei muitas noites sozinha, achando que ele estava a trabalhar. E, na verdade, ele tinha se envolvido com amigos e tinha procurado os casinos e começou a gastar muito dinheiro, viciou-se no jogo do bingo, nas máquinas, e a partir dali foi um descalabro. Portanto, começaram as brigas em casa também, eu sem saber ainda o que se passava, mas achando que havia alguma coisa de estranho na minha vida. E, claro, eu pressionava ele, eu queria saber porque é que ele chegava tão tarde, porque é que vinha um bocadinho alcoolizado, porque é que vinha mal disposto, porque ele chegava a casa com dores de cabeça, com mau humor, às vezes deitava-se, levantava-se logo a seguir para vomitar, não estava bem. Se eu começasse a fazer muitas perguntas, ele tomava banho, vestia-se e saía outra vez, ia-se embora. E tudo isto me trouxe muita angústia, muita tristeza. Além de mais, já tinha um filho também. Aquele dia que nós pensamos, alguma coisa de errado se está a passar. Não pode ser. Nós percebemos que é hoje que vem a conta da luz que não foi paga, é a conta da água que não foi paga, mas porquê? Nós tínhamos a vida sob controle, nós tínhamos bons ordenados, tínhamos como equilibrar a vida, não havia necessidade de haver dívidas. E até que um dia, eu já perdida, sem saber o que é que havia de fazer à minha vida, abri a caixa de correio e descobri uma carta do banco, que me dizia que tínhamos 5 dias para abandonar a casa. E dizia-me exatamente o valor que tínhamos em dívida, já com juros de demora acumulados. Quando descobri aquela carta, eu chorava muito. Simplesmente eu dizia, não pode ser, isto é impossível. Mas, afinal de contas, como é que ele me faz uma coisa destas e não tem a ousadia, a coragem de me procurar, de falar comigo, de me explicar a situação? Olha, foi um momento eu não sabia o que é que estava a passar, mas também não podia aceitar que ele tivesse deixado de pagar a casa, porque era uma incumbência dele, e não me tivesse avisado, não me tivesse dito nada. Portanto, estávamos em via de ir para a rua e eu não sabia. E aí começaram as brigas mais fortes. Digamos que houve até violência doméstica. Eu cheguei a bater-lhe, eu cheguei a ter atitudes de descontrole, de nervosismo, a ponto de me atirar a ele, porque ele não queria falar. Até que ele acabou por confessar. Teve que confessar o que se passava e aí eu quis acabar tudo, quis acabar o casamento, disse-lhe que nos íamos separar, que não podia aceitar aquela situação, tinha perdido a confiança nele. E digamos que eu também era um pouco rebelde, um pouco descontrolada, neurótica. Eu digamos que a forma como eu lidei com a situação também não ajudou nada. Não ajudou a ponto de ele exatamente não falar comigo, porque temia a minha reação. E foi aí que um dia eu li um testemunho na Revista Maria. Na altura, a Revista Maria encontrava-se em todo lado, nos cabeleireiros, em todo lado onde nós íamos, cafés, havia uma Revista Maria. E eu sentei-me e abri, desfolhei, e tinha um testemunho. Tinha um testemunho que chamou a minha atenção. Era um milagre. E eu pensei, olha, é isto mesmo que eu preciso, um milagre na minha vida. E então eu recorri, pensei, se aqui está a dizer que esta senhora foi abençoada, eu também vou ser, só pode, eu vou fazer o mesmo que ela fez. Eu vou lá e vou descobrir por mim própria o que é que há naquele lugar tão especial, que acontecem tantos milagres. Ali eu encontrei exatamente uma palavra diferente, uma palavra de fé, que me impulsionou a ser outra pessoa, que me levou a usar a fé e a descobrir que, através da fé, eu podia mudar como pessoa, eu poderia curar as minhas mágoas interiores, as minhas feridas, e poderia também transformar a vida do meu marido e até reconciliarmos um com o outro e recuperar o casamento. E, no fundo, era isso que eu queria, era isso que eu procurava. depois que eu comecei a usar a minha fé, tudo mudou. Meu marido mudou, eu mudei, houve uma reconciliação muito grande, houve uma paz. Eu adquiri uma paz que eu não tinha. Na verdade, as pessoas hoje em dia procuram paz. E eu não tinha essa paz. Era conflitos em cima de conflitos. E eu não tinha paz em mim mesma, dentro de mim própria, mas também não dava paz ao meu marido. Nós começámos a tomar as decisões certas, começámos a ver uma mudança total na nossa vida. Hoje sou uma pessoa feliz, que era isso que eu procurava, era a felicidade. Sou uma pessoa feliz, tenho um marido também que é um homem feliz ao meu lado. Eu sou uma mulher diferente também, porque não era uma mulher fácil. Hoje saímos, planeamos o fim de semana, vamos até ao norte, vamos passear, temos a vida toda orientada, não temos dívidas. As coisas mudaram completamente. Eu não perdi a minha casa. Este Deus maravilhoso que eu conheci também me ensinou outra coisa muito importante, que é perdoar. Que era uma coisa que eu achava que não conseguia. Hoje sou uma pessoa diferente, ele também. Temos confiança mútua um no outro. Eu acho que isso é muito importante. Nós conseguirmos resgatar confiança um no outro e seguir com a vida em frente e sermos pessoas felizes, tranquilas, com paz interior. Foi na Igreja Universal que eu conheci este Deus dos milagres. Mudou a minha vida por completo.
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1: Olha, você que ouve esse programa nessa noite de domingo e você não tem com quem falar, desabafar, pedir ajuda, conversar, ser ouvido, receber um conselho, uma orientação, você pode contar com o nosso apoio. Nós estamos à sua disposição para poder te ajudar. A dona Manuela, ela foi ajudada. Poxa, o testemunho dela...

0: Deus não tem prazer em ver a sua dor. Essas lágrimas que você está chorando, Deus quer enxugar. Porque não é da vontade de Deus que você sofra. Muitas das vezes os pensamentos de suicídio, os pensamentos de morte, muitas das vezes a angústia e a tristeza te maltratam, fazem você chorar. Mas o Senhor Jesus quer te alegrar, quer te fazer feliz. Se você quiser desabafar e falar conosco, pegue o seu telefone. Ligue aqui na Central SOS. 218-368-008. A dona Lourdes, ela pede oração porque ela está se sentindo muito mal. Tem muito mal-estar nesse momento. E ela pede para a gente orar por ela. A dona Natália pede oração porque ela não consegue dormir. Já há muito tempo ela não dorme. Desde que a mãe faleceu, há um mês, ela não consegue dormir, está sempre em estado de alerta, sempre acordada, e ela está muito cansada. A dona Manuela também pede oração, porque ela sente muitas dores de cabeça e dores no corpo. E a dona Irani pede oração pelo Daniel e por toda a família. E você que ouve o programa também pode ligar e pedir oração por si e por toda a sua família.
1: Telefonar a alguém é um gesto que tem se tornado tão fácil e simples que chega a ser estranho como alguém pode levar tanto tempo a ligar para a linha SOS. Nesta linha telefónica, milhares de pessoas são ajudadas. E o que isso tem a ver consigo? Tudo. Se está a passar por situações difíceis, no trabalho, saúde ou até mesmo dentro de si, é ali que pode ouvir respostas às suas questões e problemas. Claro que se quiser informações sobre moradas ou outros assuntos relacionados à Igreja Universal, é através desta linha que será esclarecida. 218-368-008. Este é o número que pode e deve ligar na linha SOS, um telefonema faz a diferença na sua vida.
2: Qual o seu nome?
3: Bruno.
2: Bruno, como é que você chegou aqui na Nação de 318?
3: Eu tirava mais ou menos 200 euros quando eu cá cheguei. Eu fazia tipo uns trabalhos de sexta à noite e sábado.
2: Você vivia um mês inteiro com 200 euros, é isso?
3: Sim, mais ou menos.
2: Então passava necessidade?
3: Não, porque eu bebia com a minha avó e aquilo era mais para a minha vida.
2: Então você vivia a dependência da sua avó. Obviamente 200 euros não dá para muita coisa, né? E aí o que foi mudando através do pacto?
3: Depois eu saí desse sítio, porque esse sítio fechou, e eu fui à procura e fui para uma área que eu não estava à espera, mas já tinha aquele pensamento, quando era miúdo, de trabalhar. Houve essa oportunidade, eu comecei a meter currículos, meti currículo onde eu queria ir, para onde eu queria ir, que era ali para a zona do Porto. Deus não queria que eu fosse para lá. Ele quis me meter numa das lojas que mais fatura no país, que é Norte Shopping. Pronto, eu fui para lá, lá quiseram-me, e eu aí comecei já a aumentar a nível financeiro isso e até de responsabilidades lá. Já estou lá com 1 ano e meio.
2: Começou ganhando quanto?
3: Comecei a ganhar 600, 700, fazendo 20 horas praticamente, mas depois agora a minha carga foi subindo. Já chegou às 35, já chegou às 40 horas semanais. No mês de novembro eu só fiz 25 horas. E tirei 1.300, realmente eu só quis naquele tempo fazer um part-time, que era para recuperar, enquanto eu muitas vezes a 35 horas tirava 1.000.
2: Então, muito tempo você trabalhou só aos fins de semana para ganhar 200 euros.
3: Sim.
2: Hoje você ganha mais de 5 vezes mais.
3: Sim.
2: Tem prosperado, tem avançado na empresa também?
3: Sim, também tenho.
2: Tem prosperado?
3: Sim.
2: Qual o nome da senhora?
4: Ana Costa.
2: Dona Ana Costa, fez o pacto com a palavra, o que aconteceu?
4: Hoje foi depositada uma quantia alta. Porque era herança da minha mãe, mas ela faleceu, os herdeiros diretos, que foi um irmão dela que morreu. E ele não tinha filhos, nem era casado. E então os meus tios não queriam dividir essa herança, porque não havendo a minha mãe, nós somos herdeiros, e eu e os meus irmãos.
2: E há quanto tempo esse dinheiro está bloqueado?
4: Ele morreu há uns meses, ano passado. Na segunda-feira, nós fomos chamados ao banco, porque era uma quantia alta e uma casa dele, que nós temos direito. Chegamos ao banco.
2: Já desbloqueou?
4: Desbloqueou.
2: Amém. Graças a Deus. Qual o nome do senhor?
5: Rui Ferreira.
2: Senhor Rui, fez o pacto com a palavra, o que aconteceu?
5: Neste mês eu pedi a Deus para me dar um fim, se realmente existe, para mostrar o poder.

0: poder dele e mostrou-me. Uma pessoa da família que me liquidou todos os débitos que eu tinha da minha empresa. A gente vive para pagar uma casa, não é? E eu tenho a casa paga. E uma dívida que devia a um familiar também está paga.
1: Foram três dívidas que o senhor tinha da casa, de um familiar e de um negócio. Sim. Através do pacto que o senhor fez com Deus, acabou todas as dívidas. O senhor lembra mais ou menos quanto é o valor dessas dívidas, juntando elas?
0: Juntando elas, só para ter uma noção, a minha casa é 275 mil, está cá, paga. A dívida que eu tinha no meu negócio era de, faltava pagar 52 mil euros, está pago. E ao familiar era 14 mil, está pago.
1: Então foi mais de 300 mil euros, juntando tudo?
0: Mais.
1: Foi mais?
0: Mais.
1: Mais de 300 mil.
0: E eu viajei e fiz a viagem de sonho, eu e a minha esposa para o Dubai, num cruzeiro.
1: E além de te pagar das dívidas, ainda realizou o sonho com a sua esposa.
0: Sim, é. E agora tenho outro sonho já.
1: O quê? Vai viajar de novo?
0: É, com as minhas filhas.
1: Não tinha essa condição quando o senhor chegou na igreja?
0: Não tinha nenhuma condição de viajar só com a minha esposa. E agora viajo com a minha esposa, com as minhas filhas, com a minha mãe.
1: Com quem quiser. Está prosperando?
0: Prosperando, muito.
1: O senhor Rui, tem valido a pena fazer o pacto com a palavra?
0: Muito, muito.
1: Coisas maiores virão.
2: Muito bem, estamos de volta com o nosso programa Saindo da Depressão nessa noite de domingo. E eu queria me dirigir à senhora, ao senhor que está a passar problemas gravíssimos financeiros por conta da depressão, por conta das doenças. E você não pode mais trabalhar, você não pode mais se cuidar, você não pode mais ter uma condição econômica, porque você gasta todo o seu dinheiro em medicamentos, gasta tudo que você recebe, não é? Em tratamentos médicos, e nada disso te resolve. E além da saúde, o problema econômico tem se agravado, porque as coisas estão a ficar difíceis para si, não é verdade, minha amiga, meu amigo? Olha, amanhã, segunda-feira, nós vamos orar para que você tenha portas abertas. Amanhã nós vamos pedir a Deus que você seja livre de todo o mal. Amanhã nós vamos clamar a Deus para que você se liberte. Amanhã nós vamos buscar a Deus para que você seja abençoado economicamente, para que você tenha os seus caminhos desbloqueados, destravados, desamarrados. Sim, para que você alcance o sucesso. O Deus Todo-Poderoso, Ele quer te abençoar. O Deus Todo-Poderoso, Ele quer mudar a história da sua vida. Eu não sei qual é o seu problema. Eu não sei qual é a sua situação. Eu não sei o que você está a passar, mas eu sei o seguinte: Deus, Ele é poderoso para abrir o mar vermelho. É verdade. Deus é poderoso para derrubar muralhas. Deus é poderoso para derrubar gigantes. Deus é poderoso para multiplicar o pão e o peixe. Deus é poderoso para fazer o pão nosso caído do céu, o maná. Então, o nosso Deus é poderosíssimo para fazer muito mais do que a gente pensa e do que a gente imagina. Se você é uma pessoa que precisa de ajuda, que precisa de oração, então amanhã você pode vir ter conosco aqui no Cenáculo do Funchal, tá bem? 7:30 da manhã, às 10, às 15, às 19 horas e 30 minutos, nós estaremos juntos nessa reunião toda especial, onde nós vamos buscar a Deus. Nós vamos fazer aquilo que Deus tem nos orientado. O Doutor Brito Câmara 32, de frente aos bombeiros sapadores do Funchal. Se agarre com Deus, minha amiga. Enquanto muitos caem para o lado, como diz o Salmo 91, caiam mil ao meu lado, 10 mil à minha direita, mas eu não serei atingido. Se agarra em Deus, porque você também vai permanecer firme até o fim. Tá bem? Nós chegamos ao final do nosso programa de hoje. Voltaremos amanhã, 22 horas, com a nossa programação. Continue com o Pastor Ralph e o programa da UNP. Deus abençoe a todos, fique bem e até lá.

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1: Olá, boa noite! Que Deus abençoe sua vida, ilumine o seu caminho, te dê força, te dê ânimo e te dê coragem. Meu amigo, minha amiga, começa agora o programa Momento do Recluso. Eu sou o pastor Ralph e estaremos aqui alguns minutos nessa programação falando da grandeza de Deus, falando do poder de Deus que quer e pode se manifestar na sua vida. Basta a senhora, o senhor, se entregar a esse Deus poderoso. E quero falar algo já logo no início dessa programação. A senhora, o senhor, não está sozinho nessa luta. É verdade. Eu não estou aqui falando algo para alegrar o seu coração, não. Essa programação chega agora aí no manco da cadeia, num castigo de uma cadeia. Chega agora num presídio de segurança máxima, num presídio de preventivos, numa ala de preventivos, de condenados. Um presídio que de homens, de mulheres, pessoas que estão sofrendo amargamente devido às suas atitudes, devido ao ocorrido na sua vida, um percurso mal caminhado, vamos se dizer assim. Você não está sozinho não, meu amigo. E eu não sou aqui dizendo como aqueles amigos droga, não. Eu não estou aqui dizendo como aqueles amigos que estavam dando tudo certo. O sucesso no crime, no tráfico, o dinheiro. E ele falava, é nós, ó, qualquer momento é nós. Não, você, a senhora, o senhor não tem nada para me oferecer. E eu falo para si que a senhora, o senhor não está sozinho nessa luta. Levante a cabeça. Deus quer fazer de si um grande testemunho. Basta pegar esse momento difícil da sua vida e confiar em Deus. Hoje, domingo, vamos falar muito sobre a importância de confiar em Deus. Quem confia em Deus é feliz de verdade. Nós vamos agora uma canção que diz, aguenta firme. Meu amigo, minha amiga, eu não sei qual é a sua dor, eu não sei qual é o seu sofrimento. Eu sei de uma coisa, se a senhora só aguentar firme, o Deus Criador vai mudar a sua história. Ouça essa canção e eu já volto.
2: Aguenta.

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1: Quando uma pessoa, ela é experiente em algo. Um cozinheiro, uma pessoa que cozinha, que faz ali refeições num grande restaurante de nome e renome. Essa pessoa já errou uma receita. Essa pessoa já levou um prato, muitas vezes, ou salgado, ou sem sal, ou sem tempero suficiente. Eu imagino que já reclamaram da comida dela, dele, e hoje é um chefe de cozinha, graduado, reconhecido. Você está aí agora no pior momento da sua vida, mas se confiar em Deus, a senhora, o senhor vai dar a volta por cima e será um grande testemunho. Falando de testemunho, nós temos um projeto na Igreja Universal chamado Unisocial, levando vida para um lugar que parece que a esperança foi embora. Ouça essa matéria e eu já volto falando mais sobre esse projeto muito especial.
2: 2026 começou com um grande leque de acontecimentos que colocaram a solidariedade à prova. A Unisocial respondeu, marcou presença e chegou onde era preciso ajuda. Desde o mês de janeiro até ao mês de maio, fazemos agora um balanço à escala nacional que revela o impacto do trabalho da Unisocial. Durante os primeiros 5 meses do ano, foram distribuídas 213 toneladas e 600 quilos de alimentos, graças ao trabalho de cerca de 11 mil voluntários que participaram em campanhas sociais, ações de proximidade e iniciativas de apoio às populações mais vulneráveis. Ao longo deste período, a Associação Unisocial realizou campanhas de distribuição de alimentos, entregas de refeições, recolha de bens essenciais, apoio comunitário e ações de sensibilização em diversas localidades pelo país. Entre os projetos desenvolvidos, destacam-se também as iniciativas direcionadas aos jovens em situação de risco social, através de ações de acompanhamento, orientação e integração comunitária. Os números alcançados representam uma média superior de 4.200 pessoas apoiadas por mês e mais de 42 toneladas de alimentos distribuídos todos os meses. Compostas por alimentos essenciais para dar sustento a uma família. Foram também distribuídos até agora 13.877 peças de roupa e 245 cobertores. Tudo isto reflete a consistência do trabalho desenvolvido pela Associação. Segundo a direção da Unisocial, os resultados obtidos confirmam a importância da solidariedade organizada e do voluntariado como instrumentos fundamentais no combate à pobreza e à exclusão social. Num período em que muitas famílias continuam a enfrentar dificuldades decorrentes do aumento do custo de vida, a Unisocial considera que o balanço dos primeiros 5 meses de 2026 é amplamente positivo. Os resultados alcançados evidenciam não apenas o crescimento das ações sociais realizadas, mas também a necessidade de continuar a investir em respostas que promovam dignidade, inclusão e esperança. Com mais de 21.360 pessoas beneficiadas, a Unisocial reforça o seu compromisso de perseguir a missão de levar apoio e solidariedade às populações mais vulneráveis em todo o país, a fazer o bem sem olhar a quem.
1: Esse projeto está de portas abertas para todos que querem ser uma mão amiga, não dedo acusador. Uma mão amiga para aquele que está a sofrer e num momento muito difícil, chega ali uma mão para te socorrer no fundo do túnel, é isso que a pessoa precisa. Foi também o que aconteceu com o Wagner. Ele foi condenado a 81 anos de prisão. Meu amigo, ele já não era um miúdo, já era um homem. E pegar a condenação de 81 anos, ele não ia sair de lá nunca. Ele ia apodrecer na cadeia, mas ouça a reviravolta na vida do Wagner. E eu já volto.
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3: Meu nome é Wagner de Almeida Castro, permaneci no crime durante 25 anos, estive preso por 10 anos e tive uma condenação de 81 anos. Eu comecei no crime com 17 anos de idade e tive vários crimes como de assalto. Vários assaltos eu cometi, fui condenado a 81 anos de cadeia, fiquei preso durante 10 anos. Conheci o trabalho da Igreja Universal dentro do presídio. Por um tempo conheci, não dei muito ouvido. Foi depois de muito tempo, no fundo de poço, que eu cheguei dentro do presídio. Saí por várias rebeliões. E nessas rebeliões eu vi muitas pessoas decapitadas, pessoas queimadas, pessoas que não tinham visita, muito sofrimento. Fiquei muito tempo também de castigo por causa dessas rebeliões. Participei de algumas rebeliões também lá dentro. E cheguei também ao fundo do poço por causa dessas rebeliões. Castigo, muito castigo. Fiquei muito tempo sem visita. Perdi meu pai preso, perdi os meus irmãos presos. Notícias ruins, muitas notícias ruins chegavam para mim. E o meu maior fundo de poço foi quando a minha família me abandonou. Fui abandonado pela minha família e fiquei dentro desse presídio durante 9 anos, sem visita, sem nada. E foi aí que eu conheci o trabalho. Uma pessoa que se aproximou de mim, um evangelista, me deu uma palavra. Foi onde eu batizei nas águas, tive um encontro com Deus e passei a fazer esse trabalho. Tive uma condenação de 81 anos de cadeia. Foi onde eu cheguei ao fundo do poço também com essa condenação. Não conhecia totalmente o trabalho na época do presídio. E essa condenação deu porque eu não conhecia Jesus. Então eu fui evangelizado e ganhado para Jesus. Recebi o Espírito Santo lá dentro e comecei a fazer o trabalho do presídio. Os voluntários da Igreja Universal estiveram lá, faziam eventos. Nós recebíamos, sim, nós que não tinha visita, nós tínhamos o kit higiênico, tive muitas vezes uma palavra, Bíblia, nós ganhávamos muita Bíblia, livros e kits higiênicos. Hoje eu tenho família, hoje eu tenho filho, eu tenho esposa, a minha vida foi totalmente transformada, mudada. Hoje estou montando uma pequena empresa, microempresário. Quero agradecer o trabalho da Igreja Universal, as pessoas que estiveram lá dentro, os voluntários, porque foi de muito gratidão, porque nessa época eu estive lá dentro sozinho, eles passaram, vamos dizer assim, sem minha família. Eu agradeço os pastores, eu agradeço os bispos pelo trabalho feito dentro do presídio.
1: O Wagner hoje é um testemunho para todos nós refletirmos. Um homem que foi condenado a 81 anos de cadeia, ficar apenas, vamos dizer assim, 10 anos, então ele ganhou 70 anos aí para poder glorificar a Deus. E assim como aconteceu com o Wagner, aconteceu também com o Dejaí. Ouça a história desse homem que era traficante e eu já volto.
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4: Meu nome é Djair, conhecido como no mundo do crime como Vulgo Magrão. Eu traficava, fazia uns assaltos, andava com quadrilha que puxava carro. Aí, num certo dia, fui abordado e fui preso com tráfico de droga, no artigo 12. E fui para dentro de uma cadeia. Lá, eu vivi um verdadeiro inferno, um mundo de criminalidade, um mundo de ilusão, um mundo de sofrimento, amargura. Acordava numa cela, dormia numa cela, um lugar que o ser humano nenhum merece. Pelo que o ato que a gente comete, mas a gente não merece estar dentro desse lugar, que é um lugar de muito sofrimento. Aí passei pelo presídio de JK, passei pelo presídio de RT, fui condenado 4 anos de cadeia e vi muita barbárie dentro do presídio, muita maldade, que o ser humano nenhum merece. Quando eu me vi no fundo do poço, foi quando tinha umas rebelião lá dentro, lá, e eu ficava meio afastado, meio isolado no canto, muita rebelião, muitas brigas dentro do presídio. Aí tinha uns amigos meus lá dentro que falavam do trabalho da Igreja Universal. Aí num desses dias, eu me disponibilizei a assistir uma reunião lá dentro. Os obreiros, os pastores, que ia lá levar a palavra. Aí eu descia para assistir uma reunião. Aí os pastores, os obreiros falando que Deus curava, que Deus libertava, que Deus transformava. Aí quando eu subi para a cela, eu coloquei o pé na ventana e falei para Deus que eu queria servir esse Deus. E Deus falou para mim assim, era só fazer a vontade dEle. A partir desse dia, eu comecei a fazer a vontade de Deus. Não foi fácil, porque você aceitar uma conversão dentro de um presídio, meu cara, é só Deus mesmo. Aí vem a luta dos companheiros de cela, que você está ficando louco, que isso não é, é ladainha. Mas eu falei para eles que eu não queria mais saber disso, eu queria ter um encontro com Deus. Aí eu comecei a me apegar com Deus, me batizei dentro do presídio, recebi o Espírito Santo dentro da cadeia, aí comecei a seguir a palavra de Deus dentro do presídio. Os pastores iam lá dentro fazer a reunião, os pastores, o obreiro, levava a Bíblia, levava jornal, levava livro, que era muito importante. Os pastores se apegavam muito com a gente, dava atenção, era muito atencioso, explicava para a gente, conversava, dizia que Deus era a solução para a vida da gente. Então eles iam lá dentro lá, e levavam paz para a gente, que foi uma importância muito grande lá dentro, o jornal, a Bíblia, os livros que eles levavam lá dentro. E a prioridade era a palavra de Deus, o modo que eles conversavam com a gente, o modo que eles pregavam para a gente, a palavra de Deus, que incentivava a gente a buscar esse Deus que eles serviam lá dentro. Eu passei uma dificuldade aqui fora ainda, por causa do sistema carcerário, que a gente é ex-presidiário, então as portas não se abriam. Deus foi abrindo as portas para mim. Hoje em dia, eu tenho o que eu tenho, é para louvar o nome do Senhor. Tenho uma loja de calha hoje em dia, tenho um apartamento na beira da praia, tenho carro zero, a minha menina estuda em escola particular na Unital de Taubaté. Entendeu? Hoje eu tenho um casamento abençoado. Hoje eu agradeço o trabalho da Igreja Universal, dos voluntários, dos pastores, do bispo, de Macedo, da Igreja Universal, que manda lá os voluntários lá dentro, lá para levar uma palavra de fé para a gente, de agradecimento. Então, hoje eu sou muito honrado e agradeço muito eles. Inclusive, hoje ainda, eu faço o trabalho também de voluntário dentro do presídio. Hoje em dia, eu levo a palavra de Deus lá dentro do presídio, porque foi do lugar da onde que eu saí. Eu sei como é que é você sair dentro do presídio e depois você levar uma palavra de Deus lá dentro do presídio, porque eu já passei por isso. Então, eu agradeço muito o trabalho da Igreja Universal, os pastores, o bispo e todos os voluntários lá que faz o trabalho dentro como fora também da Igreja Universal.
1: Todos os dias colocamos testemunhos aqui nessa programação, para que a senhora, o senhor, venha entender que não está só diante das lutas, das adversidades, das dificuldades, das lutas. Deus quer fazer a senhora, o senhor, um grande testemunho. Eu recebi uma mensagem, foi quinta-feira, de uma guerreira que ganhou liberdade. E no telefone, na ligação, ela falou: pastor, eu quero sentar nessa cadeira que o senhor fala na programação. Eu quero falar nesse microfone que o senhor fala na programação. Eu quero dar minha história, eu quero contar o meu testemunho. Uma mulher católica, uma mulher cheia de si, cheia de pensamentos, foi convidada para participar de uma reunião dentro do presídio. E ali ela chorou, conheci ela naquele dia, ela chorou amargamente, recebeu uma Bíblia, passando-se algumas semanas, a liberdade chegou para ela. E ela perguntou para o advogado: o que você fez? Ele falou assim: nem eu sei. Nem eu sei porque o juiz te deu a liberdade, mas não vamos questionar, vamos embora. Então, meu amigo, minha amiga, levante a cabeça. Eu não sei como vai acontecer. Quando confiamos em Deus, apenas acontece. Nós vamos agora ao quadro muito especial, que é o momento da promessa. Para que o milagre aconteça na sua vida, temos que confiar, acreditar cegamente na palavra de Deus.
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1: Tome nota. Salmo 60, verso 12, diz assim: Em Deus, faremos proezas, porque Ele mesmo calça aos pés os nossos adversários. Nesse exato momento, o salmista, ele fala da importância de quem confia em Deus, ele calça os pés dos nossos adversários. Calçar os pés é prender os pés. Não deixar o adversário chegar até nós. É não deixar o adversário vir nos prejudicar. E pensando bem aqui agora, quem é o seu maior adversário? Quem é, meu amigo, minha amiga, o seu maior adversário? Eu imagino que vem na cabeça da senhora, do senhor, aquele homem que te traiu, que te abandonou, que te roubou, aquela pessoa que te chibou, aquela mulher que no momento das drogas, no momento da felicidade, do sucesso no crime, estava com você, curtindo, usufruindo, e quando chegou o momento de sentir o frio da cela, ela foi embora, te traiu, está com outro homem, apareceu grávida e o senhor não tem nem visita íntima. É um sofrimento. E você pensa que essa pessoa é a sua inimiga, aquele de farda, o gravata. Na sua cabeça vem um monte de pessoas, mas posso dizer quem é o seu real inimigo? Se tivesse um espelho aí, meu amigo, eu ia pedir para você olhar no espelho. O real inimigo do ser humano é nós mesmos. Nós mesmos somos os nossos verdadeiros inimigos. Se aceitamos os pensamentos ruins, se aceitamos as propostas negativas, se aceitamos os sofismas do mal, nós se tornamos o próprio inimigo nosso. Esses pensamentos nos coloca para baixo, nos acovarda, nos humilha e nos faz ficar distante da vontade de Deus, porque não temos força, não temos ânimo para reagir. Eu quero que a senhora só entenda que o clamor que eu vou fazer aqui agora é para que esse marasmo, esse mal que te coloca para baixo, o seu inimigo que é a si mesmo, que tem te derrubado, tem te feito andar a rastos, esse inimigo será arrancado agora da sua vida.
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1: Meu Deus e meu Senhor, em o nome de Jesus eu te peço que o Senhor venha com o teu poder, fazer a tua vontade, fazer o teu querer, tirar essa tristeza, esse peso, essa amargura, esse mal, meu Deus, que essa pessoa tenha aceitado a entrar na vida dela. Seja livre, meu amigo, seja livre desse mal que te atormenta, seja livre desse mal que te coloca para baixo, que te perturba, que te faz triste, que te faz ser vencido por si mesmo. Seja forte, em o nome de Jesus, seja forte, e que a senhora, o senhor, tenha força suficiente para vencer as suas lutas, para vencer as suas dificuldades. Meu Deus, abençoe essa garrafa com água. Toda vez que esse homem, essa mulher beber dessa água, o milagre, a resposta, a bênção vai se tornar verdade. Beba dessa água e creia no seu milagre. Nós vamos agora a esse quadro especial, que é o momento do abraço, e eu já volto.
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5: Sou Francisca, amiga da Adriana, quero deixar um recado para ela. Tudo bem com você? Aqui é a Francisca, que trabalho lá na casa da sua irmã, da Toninha. Deixando aí uma mensagem para você de bom dia, falar que estou na torcida pela sua vida, tudo de bom para você, que você possa estar bem, viu?
6: Minha irmã Rosilene, muita saudade, saudade, saudade, saudade. Que Deus esteja no controle de tudo, que Deus te fortaleça, você e todas que estão aí, cada dia mais, que logo, logo você tá junto com a gente aqui, que Deus te abençoe muito, muito. Você vai sair daí uma mulher guerreira, vitoriosa, vencedora e vai contar vários testemunhos.
7: Paz do Senhor, sou a Núria, esposa do Francisco, que está no estabelecimento do Beja. Deixar aqui um recado bem rápido. Tem força, não desistas e não desanimes. Não percas essa força, porque o nosso milagre está chegando. Aquilo que Deus promete, Deus cumpre. O nosso deserto está chegando ao fim. E a alegria para a nossa casa vai voltar. Estamos orando sempre. Jesus é contigo.
8: Boa noite. Aqui é o Diego Caetano, marido da Sirlene Pereira Ramos, que se encontra em Porto. Amor, passando aqui para te lembrar o quanto você é importante, o quanto você faz falta, o quanto a gente está morrendo de saudade. Te amo muito, tá bom? Que Deus possa estar te guardando, te dando entendimento, sabedoria. E a vitória está chegando, tá? Te amo, te amo, te amo demais.
1: Que esse abraço te renove. Que esse abraço te faça forte. Que esse abraço faça a senhora o senhor lembrar, como eu falei no início. Não estão só diante dessa luta. Não estão só diante dessa barreira, dessa dificuldade que está diante de si, meu amigo. Levante a cabeça. Deus está consigo. Nós vamos agora ao término desse programa, mas entenda, toda luta, dificuldade que a senhora ou o senhor enfrentar essa semana, coloca Deus em primeiro lugar. Eu quero oferecer uma canção para todos os ouvintes dessa programação que diz: amanhecer. Quando amanhecer amanhã, segunda-feira, a senhora ou o senhor será forte para enfrentar mais uma semana, colocando Deus à frente. Que Deus abençoe a todos, uma ótima noite. Vamos avançar.
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2: Olá, meus amigos e amados de meu Pai. Todos são amados de Deus. Infelizmente, nem todos os amados de Deus dão atenção à sua palavra, dão atenção para Ele. Mas todos são amados. Deus, quando enviou Jesus, foi para morrer por todos, não por alguns, não pelos escolhidos, não. Apenas Ele veio e cumpriu a sua vontade e morreu por todos. Quem aceita, quem o aceita, quem se submete a Ele, é claro, esse é salvo. Quem não aceita, está perdido, porque não quer, e Deus não impõe a vontade dEle. Ele coloca a vontade dEle à disposição de todos os que creem. E os que creem, obviamente, aproveitam e são salvos, mas ele ama a todos. Você pode imaginar, amiga e amigo, você pode imaginar a grandeza do amor de Deus? Não, nós não podemos imaginá-lo. Nós só sabemos que Ele ama a todos. Está escrito que Deus amou ao mundo de tal maneira que deu o seu único filho para que todos os que nele creem não pereçam, mas tenham a vida eterna. Ele amou o mundo de tal maneira que deu o seu Filho unigênito para que aquele que nele crê não pereça, mas tenha a vida eterna. Agora, eu queria trazer aqui um assunto muito interessante, porque isso aqui me incomodava muito e eu acho que muitas pessoas devem ficar incomodadas também, porque há uma diferença entre o ímpio e o pecador. A Bíblia diz que todos pecaram, todos, sem exceção, todos pecaram e todos carecem da misericórdia, da graça de Deus. Agora, dentre o universo dos pecadores, existe o universo, a turma dos iníquos, os ímpios. Então, nós temos os ímpios e os pecadores. Os pecadores são aqueles que reconhecem que são pecadores. Oh, meu Deus, eu reconheço, eu errei, eu falhei, mas tem misericórdia de mim. Agora, os ímpios, não. Os ímpios não têm salvação. Não têm salvação por quê? Porque está escrito lá em Isaías, você vai encontrar no capítulo 47, se eu não me engano, Isaías, quando diz assim, muito forte essa palavra aqui, ele fala assim, 48, é 48, diz que os ímpios não têm paz. Os ímpios não têm paz. Está aqui escrito, Deus quem fala. O último versículo de Isaías 48 diz assim, mas os ímpios não têm paz, diz o Senhor. Os ímpios não têm paz. O pecador, ele não tem paz, porém, porque ele teme a Deus, ele carrega um resquício de fé, de esperança, porque nele há o temor a Deus, então, para ele, há salvação. Mas para o ímpio, não. Aqui diz que, no texto de Isaías, diz que os ímpios não têm paz. Não têm paz. Aí você pergunta qual é a diferença entre o ímpio e o pecador. O ímpio é um pecador, só que o ímpio já está definida a sua sentença. O pecador é aquele que tem chance de ser salvo, como foi o caso dos dois ladrões na cruz. Os dois ladrões na cruz, em princípio, quando Jesus estava sendo pregado na cruz, os dois estavam lá falando, ué, o Senhor salvou tantas pessoas, por que, que não salva a ti mesmo e a nós também? Então, eles começaram a falar contra aquela situação. Poxa, peraí, cadê o seu poder de curar, de libertar? Por que, que não salva a ti mesmo e a nós que estamos aqui? Isso foi no princípio. Mas, com o decorrer das horas, um deles, que era pecador, reconheceu que Jesus não era igual a eles. Jesus era santo, era puro, era inocente. Então ele, naquele momento, se converteu e disse para Jesus, Senhor, lembra-te de mim quando estiveres no paraíso. Só porque ele invocou Jesus naquele último momento, Jesus lhe disse, em verdade, hoje mesmo estarás comigo no paraíso. Então, esse ladrão foi salvo. Já o outro continuou no mesmo espírito, a impiedade. O outro era um ímpio. Por quê? Porque não reconheceu em Jesus a salvação. Quer dizer, não teve fé em Jesus. A Bíblia diz que todos somos pecadores. Todos pecaram e todos carecem da graça de Deus, da misericórdia de Deus. Mas o ladrão que não pediu perdão, que foi condenado, morreu condenado, ele era ímpio. Por quê? Porque ele não tinha um mínimo de respeito sequer pelo Senhor Jesus. Um mínimo. Ele deu de ombros. Ele não acreditava que Jesus era quem dizia ser. E por isso não houve chance para ele. E é o que está escrito aqui, que nós lemos em Isaías 48. Os ímpios não têm paz, diz o Senhor. Os ímpios não têm paz. Pode ter dinheiro, pode ter todo o sucesso do mundo, mas não tem paz, porque eles não creem em Deus. Eles creem no poder do dinheiro, no, na força do braço. Eles creem no poder da esperteza. Eles creem em si mesmos. Eles são os seus próprios deuses. São os ímpios. Para esses não tem paz. Não há paz para eles. E isso é muito forte porque, amiga e amigo, porque a gente, pelo menos, tem conhecimento, tem consciência de que o pecador tem salvação. Para o pecador, há salvação. Porque ele ainda conserva dentro de si um mínimo de temor para com Deus. Foi o caso do bom ladrão. Já o ímpio, não. Esse não conserva nada, é zero. É completamente frio, gelado. Vamos ver aqui em Isaías também, 57, que fala sobre isso. Muito interessante. Ele fala, Deus fala novamente que o ímpio não tem paz. Ele diz assim, Isaías 57, o último versículo também, diz, não há paz para os ímpios, diz o meu Deus. Mas antes, ele diz assim, mas os ímpios, versículo 20, mas os ímpios são como o mar bravo, porque não se pode aquietar, e as suas águas lançam de si lama e lodo das profundezas. O mar bravo não se pode aquietar. Assim são os ímpios. Os ímpios, eles carregam consigo aquela revolta, aquela ira, aquele espírito de vingança, aquele espírito de maldade, aquele espírito egoísta, egocêntrico, sobretudo o espírito de destemor. Ele não tem temor para com Deus. Ele não tem temor para com o Altíssimo. Não tem temor para com aquele que ele não vê, mas sabe da sua existência. Tem consciência da sua existência. Todos têm consciência da existência de Deus, tanto o pecador quanto o ímpio. Mas o ímpio não crê que Deus seja justo. O ímpio acha que Deus não é justo e coisa dessa natureza. O ímpio não tem paz. Não tem paz. E não há como reverter essa situação. Não há como reverter, porque ele é ímpio. É o caso do ladrão que foi condenado. Já o outro ladrão que estava com Jesus na cruz também, ele era pecador. Praguejava até então contra Jesus, salvou os outros, porque ele salva a gente também. Mas em dado momento, ele reconheceu, só porque ele reconheceu que Jesus não era como eles, então ele disse, Senhor, lembra-te de mim quando estiveres no paraíso. E Jesus o salvou no último momento. Então, assim, nós vemos a diferença entre o pecador e o ímpio. Para o ímpio não há paz. Para o ímpio não há salvação. Não há. Para o ímpio já está definido. Porque ele não crê, ele não crê. Ele não consegue crer. Já para o pecador, há salvação, porque reconhece ou teme a Deus. É o caso, por exemplo, de Davi. Davi foi elevado às alturas, né? A rei, Deus o colocou lá como rei de Israel, o homem mais importante de todo o seu reinado. Mas Davi cometeu um erro crasso e pagou por ele. Ele pagou por causa do seu pecado. Por que que ele foi salvo? Porque ele era um pecador, E ele encontrou salvação quando invocou a Deus, quando clamou, quando temeu a Deus, mostrou seu temor para com Deus. Então, amiga e amigo, essas duas situações são muito interessantes, especialmente para as pessoas que são pecadoras, que estão no pecado, vivem no pecado, estão enlameados no pecado, mas carregam consigo um mínimo, ainda que seja um resquício de temor para com Deus. Não, meu Deus, tem misericórdia de mim. Eu sei que sou um pecador, eu não tenho... Para mim não tem jeito, mas se o Senhor tem misericórdia, tem compaixão de mim. Então, a pessoa, ela carrega um resquício de fé. O que tem temor para com Deus tem, obviamente, um resquício de fé capaz de salvá-la no último momento, quando ela invocar ao Senhor. Mas o ímpio não. O ímpio não tem essa oportunidade. Por quê? Porque ele já está definido. Aliás, a própria palavra de Deus já garante isso. Diz, os ímpios não têm paz, mas os ímpios, olha só a situação dos ímpios, são como o mar bravo, porque não se pode aquietar. Quer dizer, eles estão sempre se movimentando de um lado para outro e trazendo a lama que está lá embaixo, no fundo, a baila. Assim é o ímpio, não tem paz.

a situação dela. Ela não tem salvação para ela. É o que eu penso, é o que eu creio, é o que eu acredito, é o que eu vejo aqui. Não há paz para essas pessoas, não há salvação para elas. Mas, para o pecador, a pessoa é pecadora, ela vive no pecado, a vida toda no pecado. Mas ela carrega dentro de si aquele resquício de temor para com Deus. Ela sabe que Deus existe. Ela tem consciência que Deus existe e que Deus é misericordioso, que no final das contas ele vai salvá-la. Ele tem essa esperança, essa expectativa. Então, esses são os pecadores que Deus salva. Já os ímpios não têm salvação. Então, amiga e amigo, onde é que você está incluído? Onde é que você se encontra? Qual a sua situação? Você é um ímpio ou um pecador? Se você é um pecador, há chance para você. Jesus estende as mãos para você. A Bíblia fala, aliás, o próprio Senhor Jesus disse: "Vinde a mim todos os cansados e sobrecarregados, ainda que sejam de pecados, e eu vos aliviarei." Jesus disse também: "Os sãos não precisam de médico, mas os doentes." Quer dizer, os pecadores é que precisam de salvação. Mas o pecador, ele tem consciência e se invoca a Deus, ele é salvo. Não é maravilhoso isso? Isso é extraordinário. Então, você que neste momento se encontra abatido, você que tem ouvido aquela voz do diabo mesmo que diz assim: ó, para você não tem mais jeito. Acaba com a sua vida. Não tem mais jeito para você. Minha amiga, se há um mínimo de temor dentro do seu coração para com Deus, há esperança para você. Esse temor que você ainda conserva dentro de você é a fé que o Espírito Santo colocou para que você, então, por si próprio, venha invocar a Deus, venha invocar Jesus, porque só Ele pode lhe dar a paz, só Ele pode lhe dar a paz da salvação. Quando Ele salva a gente, quando Ele perdoa a gente, nós temos paz com Ele, entramos em paz com Ele, vivemos em paz com Ele. Isso é maravilhoso, isso é magnífico. Vale mais do que todo o ouro deste mundo, porque tudo fica, tudo que existe fica por aí. Mas aquele que recebe o perdão de Deus, esse tenha o privilégio de entrar no reino de Deus, no reino dos céus. Então, fique certa disso, fique certo disso. Por pior que seja o seu pecado, e você ainda conserva dentro de si um mínimo de fé em Jesus, de esperança, esse temor que você conserva dentro de si, é a chama que Deus colocou. É o Espírito Santo que coloca isso aí dentro de você. Então aproveite essa chama e invoque-o já, aí mesmo onde você está. Pode invocá-lo e ele vai ouvir a sua oração. Ele ouve a oração de todos os que são sinceros, mesmo sendo pecadores. Maravilha, né? Maravilha. Ele ouve a oração de todos. Você não precisa de ninguém para receber o perdão de Deus. Você precisa somente de você mesmo e dizer: ó, meu Deus, tem compaixão de mim. O Senhor disse: aquele que vier a mim, de maneira nenhuma o lançarei fora. Então, lance sua vida nas mãos dele e você vai receber paz aí mesmo onde você está. Faça isso, custa nada. O que é que você vai gastar? Você vai gastar um pouquinho de saliva. Só isso, mais nada. Você vai se tornar humilde, você vai ser ouvido pelo próprio Deus. E ele vem imediatamente ao encontro daqueles que são

pecadores arrependidos. Graças a Deus, que maravilha, né? Graças a Deus. Não interessa quem você é e o que que você fez de errado. O que interessa é o seguinte: se você carrega esse mínimo de fé, esperança em Jesus e confia nessa palavra dele, então invoque-o aí onde você está, seja numa cadeia, seja num hospital, num presídio, seja onde quer que você esteja, na rua, em qualquer lugar, faça isso e ele vai ouvir o seu clamor. Talvez você, o diabo fica soprando, não tem jeito mais para você não, tá vendo? Não tem mais jeito para você não. Só não tem jeito quando a pessoa é ímpia, quando a pessoa não tem mínimo de temor, mínimo de respeito para com as coisas divinas. Você sabe disso. Você sabe se tem temor ou não a Deus. Se você tem temor, você sabe que tem. E esse temor é um Espírito Santo que coloca dentro de você, para que você use isso aí como ferramenta para alcançar o perdão de Deus e, com certeza, a salvação. Que Deus abençoe a todos, em nome do Senhor Jesus, e amanhã estaremos de volta. Graças a Deus.

0: O altar. O ponto de encontro do ser humano com Deus. Abel, Noé, Abraão e tantos outros sabiam que ali certamente o encontrariam. Nele obtiveram respostas, recomeçaram suas vidas, venceram conflitos e medos, fizeram aliança com o Altíssimo. Conheciam muito bem a essência deste lugar, que representa o próprio Deus. Mas por que o altar, se Deus está em todos os lugares? Quando estamos diante dele, estamos dedicando nosso tempo, mente e atenção exclusivamente à sua voz, onde não há interferência de terceiros, muito menos preconceito. Ele nos aceita como estamos, desde que sacrifiquemos ali toda a nossa vida. Depositamos nossa tristeza. O altar nos devolve a alegria. Nossos temores. O altar nos devolve confiança. Quando deixamos ali a velha vida, o altar nos devolve uma nova. Em nenhum lugar do mundo você encontrará a paz que só existe no altar. Ele está sempre aberto para receber os sinceros que buscam se aproximar de Deus.
1: Eu residia num apartamento no 23º andar e uma madrugada, dormindo ao lado da minha esposa, eu acordei com uma crise de ansiedade muito forte e na minha cabeça me vieram duas opções. A primeira opção, utilizar o meu instrumento de trabalho, a minha arma de fogo, para acabar com a minha própria vida e também poder utilizar a altura do apartamento que eu morava, o 23º andar, para me jogar. Com 18 anos eu ingressei na Força Aérea Brasileira e com 20 anos de idade eu tive a oportunidade de prestar um concurso para a Polícia Militar do Estado de São Paulo. Prestei também concurso para a Força Aérea Brasileira, fui aprovado nos dois e optei por seguir a carreira na Polícia Militar. Até que eu me lembro ali por volta dos anos de 2020, na questão da pandemia, uma ansiedade que eu já tinha, ela aflorou ali de uma maneira muito mais acentuada, a ponto de ter que me consultar e passei a tomar ali um ansiolítico e continuei efetivamente com o meu trabalho, porque não havia necessidade, né, de afastamento, nada nesse sentido. Mas havia dentro de mim uma ansiedade controlada por remédio, é um complexo de inferioridade, uma tristeza, um vazio que eu não entendia. E com aproximadamente aí 22 anos, né, já na Polícia Militar, eu conheci a Débora. Nós começamos a namorar. Logo na sequência, nós fomos morar juntos. Nós nos noivamos e anos depois nós nos casamos aí. E tanto ela quanto os companheiros de trabalho, todos que olhavam para mim, não imaginavam a tristeza, o vazio, o complexo, a ansiedade que eu tinha, porque, primeiro, eu sempre fui o contato de emergência de todas essas pessoas, eu sempre fui o porto seguro para essas pessoas, e também porque eu sempre fui visto como uma pessoa muito feliz, muito alegre. Então, em festas, em confraternizações familiares, ou até mesmo no trabalho, por mais que a situação estivesse difícil para mim e, às vezes, para outras pessoas, eu sempre era aquela pessoa que, quando chegava, alegrava o ambiente. Eu era especialista em resolver as guerras, os problemas dos outros. Mas dentro de mim eu vivia uma guerra, comigo mesmo. Não expunha isso para minha corporação, não expunha isso para amigos, para familiares. Mas eu perdi as minhas guerras dentro de mim. O mundo estava girando e eu estava parado. Essa era a sensação que eu tinha quando eu tomava o remédio. E quando passava o efeito, a situação piorava, eu voltava ao meu estado normal. Eu tinha que novamente tomar, então eu vivia ali as 24 horas do meu dia sob efeito de um ansiolítico para regular o meu humor, que hoje, infelizmente, é muito comum aí para as pessoas. Eu tinha problemas financeiros, por uma série de escolhas erradas que eu fiz na minha vida. Tinha problemas no meu casamento com a minha esposa. Eu tinha problemas de complexo de inferioridade, eu tinha ansiedade. E na minha cabeça, o que eu pensava é, se eu tirar a minha vida, eu vou resolver esses problemas, tudo será resolvido. Só que não era algo que era meu, não era um pensamento meu, eram pensamentos que vinham na minha cabeça. O meu desejo, na verdade, não era acabar com a minha vida, o meu desejo era acabar, resolver os meus problemas. E aí eu comecei a ter um terror noturno, eu acordava inúmeras madrugadas suando, suando muito, com um desespero, uma ansiedade muito forte, e aquilo me dominava e os pensamentos vinham, eu não tinha poder, eu não tinha força para pensar em outra coisa. E toda vez que eu tinha essas crises, eu não verbalizava isso nem para minha esposa, que era a pessoa que dormia do meu lado. Eu internalizava isso e tentava resolver com a minha própria força, com a força do meu braço, com os conhecimentos que eu tinha. Nós aprendemos, né, um protocolo de atendimento de ocorrência com pessoas em crise de ansiedade, pessoas com intenções suicidas, agressivas, de autoextermínio. Então eu aplicava os ensinamentos que eu havia adquirido em mim mesmo para tentar contornar aquela situação. Eu me lembro que eu fumava muito e na bebida alcoólica. Eu bebia muito uísque, então eu misturava isso com remédio. E aí quando eu tinha as minhas crises de ansiedade, o beber e fumar para mim se tornaram válvulas de escape. Então se eu estava triste, eu bebia e fumava. Se eu estava feliz, eu bebia e fumava. Uma madrugada eu dormia com a minha esposa ao lado. E eu me lembro que eu acordei com uma crise de ansiedade muito forte. Me levantei e fui até o banheiro. E aí me veio um pensamento assim. Por que que você não pega a sua arma, que está guardada próximo da sua cama? Você vai até a sacada do apartamento, do lado de fora. Projeta seu corpo para fora, dá um tiro na sua própria cabeça, você vai cair lá embaixo, tá tudo resolvido, você não tem mais problema. E o orgulho ainda era tão forte que eu acordei minha esposa e virei para ela. Viu, você não estranha, mas é que eu acordei aqui, eu tô com uns pensamentos pensando umas besteiras. Se eu pegar minha algema, me algemar e me algemar a cama, ou até mesmo me algemar a você... Você não estranha, não, é porque eu tô com uns pensamentos na cabeça aqui, tá? Eu não tô conseguindo dormir, é uma forma de você me ajudar. Eu posso fazer isso se for necessário? Ela ficou sem entender, reagiu com uma situação, um misto de desespero, com falta de entendimento, né? Não sabia o que estava acontecendo, eu nunca havia verbalizado aquilo. E vem à cabeça as inúmeras ocorrências, né? Que eu me envolvi, as inúmeras ocorrências que houve um livramento. Para que eu perdesse uma luta para mim mesmo. Então eu fiquei nesse dilema. Eu fui me acalmando, ela permaneceu ali acordada comigo por algum tempo e consegui dormir. No sábado à noite, eu trabalhava nessa época no pelotão noturno, e aí no momento mais tranquilo ali do meu turno ali de 12 horas, eu liguei o computador e acabei acessando ali uma transmissão do bispo. Eu me lembro que tudo que o bispo falava ali se encaixava diretamente para o que eu estava passando. E foi naquele momento que eu decidi. Houve uma virada de chave dentro de mim. Se todas as escolhas que eu fiz até ali me levaram para aquele caminho, ali, naquele exato momento, eu virei a chave. Então agora eu vou fazer diferente porque eu quero outro resultado. Porque eu quero outro resultado. Porque eu quero outro resultado. Porque eu quero outro resultado. Porque eu vi a magnitude da construção. E principalmente quando eu entrei, eu já senti algo diferente. Eu já senti algo diferente. Eu já senti algo diferente. Eu já senti algo diferente. Eu já senti algo diferente.

0: E aí eu me lembro que Deus fez com que eu me recobrasse, né, de tudo que eu havia passado, dos livramentos que eu tive, das inúmeras ocorrências que eu me envolvi e eu voltei para casa, dos medos que eu tive, porque a gente também sente medo, né? Dos medos que a gente. A única diferença é que a gente sente medo, mas corre em direção ao perigo, não corre no sentido oposto. Então, eu me lembro que ele deixou bem claro para mim que tudo ali, tudo aquilo era a mão dele, foi ele me preparando para aquele momento, aquele único momento, em onde o templo estava lotado, cheio. Mas era como se estivéssemos somente Deus e eu, só nós dois. E ele testificou dentro de mim que era comigo. Depois disso, a ansiedade foi embora, o complexo de inferioridade foi embora, a tristeza foi embora, o vazio, o pensamento de morte, o desejo, o medo, tudo isso foi embora. E no lugar disso, Deus transformou a minha vida financeira, Deus transformou meu casamento, Deus me deu um filho, Deus me deu um filho maravilhoso. Hoje de levar para outras pessoas, aquilo que ele me deu. Antes, em mim havia morte, hoje em mim há vida. Então eu levo vida para outras pessoas. Para as pessoas que estão ansiosas, para as pessoas que estão depressivas, para militares, para civis. E hoje, com o Espírito Santo, eu consigo estar inserido no mesmo mundo e levar para eles aquilo que eu tenho recebido todos os dias. O Espírito Santo é o único capaz de responder cada pergunta e de ocupar um espaço que é só dele e de trazer a verdadeira felicidade para nós.
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2: 40 anos de religiosidade. Praticante, atuante, ministra. Mas não conhecia Deus. A igreja, ou ir aos domingos à igreja, era comum. Me casei com alguém também da mesma religião. Vieram os meus filhos, que se tornaram coroinhas. Eu era catequista de adulto, de criança, e também cuidava de 30 coroinhas. Me tornei uma ministra da comunhão, né? Tinha bastante influência dentro da igreja. Eu era muito devota, né? Dos santos, tinha imagem dentro da minha casa. Eu gostava muito de ajudar as pessoas ali dentro, participava das quermesses. Eu morava em frente à casa paroquial, sempre com o padre estava comigo, almoçava na minha casa. Era aquilo que eu tinha para mim como religião. A minha filha adoeceu e nós tivemos que interná-la, porque ela apresentava uma dor de cabeça absurda. Não tinha motivo para aquela dor. Ela ficava num quarto escuro, não ia mais à escola, começou a inchar, ficava vermelha. E a gente, naquela preocupação, na época, os médicos reviraram ela. Dentro do hospital tinha uma capela. E eu ia para essa capela e ficava lá clamando à mãe: por favor, me ajuda. Me ajuda a curar minha filha, ela é coroinha, ela precisa ser curada. Aí ela ficou uns 15 dias internada e o médico me procurou, falou: mãe, olha, ela vai para casa porque não temos o que fazer. Não existe uma causa que justifique. Existe uma causa que justifique. Existe uma causa que justifique.

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0: esposa me ligou. Eu quero. Não tinha esse suporte. Visita de lá. Eles foram. Fizemos. Aquela oração era diferente. Oração era diferente. Estavam ali cobrando de Deus visto aquilo. Era tão forte, era tão grande, tinha um poder que eu via Deus ali. Eu falava, meu Deus, Deus não tá lá no céu, ele tá aqui. Ele desceu ali naquele momento, sabe? E não era uma reza que a gente faz com um papelzinho. Ah, não, era força, era poder. Né? Aquilo me ensinou, naquele momento eu já estava aprendendo. E convidaram para estar com eles num lugar. Eu, na sala, fiquei pensando: por que que eu tenho que ir lá, se eu já tenho a minha? Eu dobrei o meu joelho na sala. Eu dobrei o meu joelho e falei: Senhor, há 40 anos eu te sirvo neste lugar. Nunca aconteceu nada na minha vida diferente. Se o Senhor provar para mim que tá lá, e minha filha foi curada hoje, hoje, de lá eu nunca mais tiro os meus pés. Eu me levantei, peguei minha filha e eu e meu marido, meu filho foi também, e nos direcionamos para lá. Fomos tão bem recebidos, num lugar todo iluminado, parecia o céu. Entramos, eu olhei. Uma cruz? Nossa, aqui também tem cruz. Fui me deixando mais à vontade, sabe? Sentei no primeiro banco. Aquela pessoa que falava, ela estava falando comigo. Não era uma reza, não era. Era um alimento espiritual. Foi então que alguém se aproximou com um livro, melhor do que comprar sapatos. Foi o primeiro livro que eu li e me ofereceu. Falou: oi, que prazer recebê-los aqui, né? Posso ajudar? Sentou com a gente, contamos a história da minha filha. E ele se levantou: vamos fazer uma oração? Ele só fez isso. Colocou as mãos sobre a cabecinha dela e falou: meu Deus, a mãe quer saber se o senhor estará aqui. Que essa criança seja curada agora, em nome de Jesus. Foi só isso. Ele falou: Doris, abre os olhos, Dorinha. Ela abriu. Ele falou: cadê a dor de cabeça? Essa menina olhou para mim e falou: mãe, eu tô curada. Foi uma oração pequena, mas de um poder que naquele momento não curou só minha filha. Curou a família toda. E o tempo foi passando e eu via as pessoas diferentes. O lugar era diferente, né? E as pessoas também eram diferentes. E elas eram de um amor, de um carinho. Eu fui me aprofundando e eu falei: o que é isso? Aí ela me falou: isso é o Espírito Santo. Eu quero. Passei então a buscar. Busquei, busquei. Eu queria saber como buscar. E eles me ensinaram. Mas não é uma busca qualquer. Não. Tem que vir de dentro. Tem que querer. Tem que ser forte. Tem que ir para cima. Você tem que deixar tudo de lado, esquecer o passado e ir para cima. Eu falei: é isso que eu quero. E a minha casa, ela permite você dar uma volta nela todinha. Eu ia para o quintal, colocava um pano de saco nas costas, e eu ficava rodando e clamando: Senhor, me batiza com teu espírito. Eu preciso, eu quero deixar essa Rose velha, essa criatura horrível, e ser uma nova criatura. Eu quero entrar no teu reino. Eu quero salvação da minha alma. Eu cria e obedecia. Fui à igreja num domingo, o pastor chamou e eu fui. Eu fui naquele momento. Desarmada. Eu fui porque eu queria buscar o Espírito e porque eu queria também visitar o céu, né? Eu falei: eu vou visitar o céu. Aqui, ó, eu vou lá no céu. O som sumiu, ficou só eu e Deus. E eu tive Um contato com Deus, a presença dele foi entrando em mim e foi trazendo uma alegria, um gozo na minha alma. E eu, meu Deus, eu não queria sair dali nem um minuto de tão bom que estava, sabe? E aí terminou a oração, eu abri meus olhos, eu estava ali flutuando de alegria, mas eu não tinha me dado conta que eu tinha sido batizada com o Espírito Santo. Voltei para a cadeira, né? Continuamos a reunião. E aí veio muito forte em mim: você foi batizada com o Espírito Santo. E aquilo, meu Deus! E minha vontade era de levantar e gritar assim: ah, pessoal, eu fui batizada com o Espírito Santo, porque era muito forte, era uma alegria. Eu falei: Sérgio, meu marido estava do meu lado, eu fui batizada com o Espírito Santo. Aí ele falou: uau! E hoje eu sou outra pessoa. Eu sou uma pessoa calma, feliz. Eu sou uma pessoa transparente, verdadeira. Eu creio em Deus. Eu tenho certeza da minha salvação. Eu aprendi que a fé é algo que se aprende, que se pratica, que se conquista no dia a dia. Não é com reza, não. É lendo a Bíblia, é ouvindo a palavra de Deus, é se dispondo, é se disponibilizando para Deus. Eis-me aqui, Senhor. Eu sei que se eu invocar a Deus agora, aqui, Ele vai me ouvir. E se eu não estiver aqui ou em qualquer outro lugar, esse Deus é comigo, Ele vai me ouvir. Agora, esse santo lugar, onde a minha filha foi curada, onde minha família foi curada, onde encontramos esses amigos obreiros, é o lugar que hoje eu habito. É o meu altar. É a Igreja Universal. Teorias e prática. Livros e a palavra de Deus. Quando eu extraí desta palavra o Espírito, aí sim eu encontrei a Deus.
1: Neste momento, vamos unir a nossa fé. Prepare o seu copo com água. É momento de oração.
2: Em nome do nosso Senhor Jesus, meu Deus. Nós elevamos os nossos pensamentos ao Senhor e pedimos: estenda as tuas mãos para ajudar, para socorrer, para abençoar a todos aqueles, meu Deus, que têm vivido uma vida tão sofrida, tão triste, tão amarga. Pessoas que já tiveram uma saída e algumas que já desistiram. Algumas que já desistiram. Às vezes, meu Pai, o sofrimento já vem de tanto tempo, tantos anos, que há pessoas que já

conseguiu imaginar que pudesse alcançar. Mas hoje, vida de qualidade. Mas hoje, vida de qualidade. Agora, são pensa de um livro. São pensa de um livro. São pensa de um livro. São pensa de um livro. Enxotezas. Ponto de toda a dor. A esse quadro. Faça um milagre este homem, lagre. Faça um milagre este homem, lagre agora. Curro. Problema que vem a solução. Ó, vem a solução. Ó, chega com Deus. Família. Ó, chega com Deus. Famílias que famílias desde que vi bichos traições, lembra, abençoe a todos que oram conosco, aqueles que estão hospitalizados, que recebam saúde, recebam agora forças, que o Senhor Espírito Santo traga a paz para o aflito, a paz para esse coração sofrido, amargurado, essa pessoa que não consegue dormir, não tem paz, sofre com distúrbios do sono, sofre com ansiedade, síndrome do pânico, são tantos problemas, mas em nome de Jesus, que vem agora o alívio, que o Senhor consagre e abençoe o copo com água, e todos que dele beberem, recebam neste momento a cura e o milagre, forças. Eu peço isso, Senhor, e agradeço, em nome do Pai, do Filho e do Espírito Santo. Assim seja. Amém. E graças a Deus. Graças a Deus. Beba dessa água, beba com toda a sua fé.

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1: Olá, meus amigos, muito bom dia. Que o Espírito de Deus, o Espírito do Senhor alcance você com força, com ânimo. Nesta madrugada de segunda-feira, chega até você o programa A Hora dos Milagres, mostrando para você a direção certa e provando que o Deus do passado é o mesmo hoje e vai ser para sempre. E que Ele se importa com você, com a sua situação e quer transformar. Nós estamos aqui com o pastor Ronaldo, da nossa igreja do Funchal 1, na Casa da Luz. Daqui a pouco nós vamos interagir com ele. E ao longo do programa, assim como Deus deu a direção certa para Pedro e ele prosperou, você vai receber a direção certa nesta programação para você vencer a situação difícil que você está enfrentando na sua vida financeira, a falência, o desemprego, a falta de recursos para honrar os seus compromissos, as dívidas. Deus vai dar a direção e você vai dar a volta por cima. Nós vamos colocar para você agora esta linda canção que a produção vai colocar para você e daqui a pouco já voltamos com testemunhos, provas e de pessoas que foram transformadas.

0: Estamos de volta com o programa A Hora dos Milagres nesta madrugada de segunda-feira. E você, amigo que nos acompanha aí no seu automóvel, você que está fazendo serviço de táxi, de Uber, você que está nos acompanhando em sua casa, sintonizado no seu rádio conosco, nós estamos aqui para dizer para você que Deus se importa. Ele quer mudar a sua situação. Muitas pessoas, Pastor Ronaldo, elas acham que Deus não existe por conta da situação que elas estão enfrentando. Muitas chegam até a dizer, se Deus existisse, não havia tantas crianças morrendo à fome, não havia tantas desgraças acontecendo no mundo. Mas essa não é a verdade. Não é porque Deus não existe que a situação está assim. A situação de muitas pessoas está assim porque as pessoas não se voltam para Deus. E nós estamos aqui, através desta programação, mostrando para ela que Deus se importa e que quer mudar a situação dela, basta ela crer e seguir a direção dele.
1: E, Pastor Flávio, interessante o senhor estar falando que no Éden tinha tudo, não faltava nada para Adão e Eva. É a escolha da pessoa. Eles opinaram a fazer a escolha do mal, obedecendo a voz de Satanás, do que obedecendo a voz de Deus. E por isso eles tiveram problemas, perderam tudo. Esse caos que o mundo está a passar, e talvez a pessoa está enfrentando, é porque é as escolhas dela. Porque nós temos aqui uma listagem de testemunho de pessoas que o antes e o depois. O antes era a tragédia na vida delas, e o depois é o testemunho. Sempre falamos da veracidade do poder de Deus. Deus quer fazer, mas ele só vai fazer se essa pessoa permitir. Ele não obriga ninguém. Ele não põe uma imposição que tem que ir na igreja para fazer a corrente. Não. Ele dá a oportunidade para a pessoa escolher. Se fizer bem, o testemunho vai acontecer. Mas se ela não quiser, Deus espera até ela um dia, se ela aguenta o sofrimento, aí quando ela chegar, ela vai ver o poder de Deus na vida dela.
0: E nós não estamos fazendo favor nenhum para Deus, porque Deus é autoexistente. Ele não se torna menos Deus porque nós o rejeitamos. Ele continua sendo Deus e sempre vai ser Deus. O favor que nós estamos fazendo é para nós mesmos. E eu quero convidar você, amigo e amiga, a fazer esse favor para você. Você já buscou ajuda em tantos lugares, você já confiou em tantas pessoas, você já depositou as suas fichas em tantos recursos, você já tentou prosperar nos sites, você já confiou em pessoas que prometeram mundos e fundos e traíram você. Você está aí nessa situação, nós estamos convidando você a colocar sua confiança em Deus e Ele vai mostrar a grandeza dEle na sua vida e através dela. Nós vamos agora ouvir mais testemunhos de pessoas que prosperaram, são felizes, estão bem com Deus. E já voltamos.
2: Qual o nome da senhora?
3: Cristiana.
2: Cristiana, o que, que aconteceu ao fazer um pacto com a palavra de Deus?
3: Sim, eu já ando há uns anos aqui na igreja. Só que eu, à segunda-feira, não ligava. Não vinha à segunda, mas havia outras segundas que não vinha. Não tinha aquela vontade. Pronto, eu sabia que era para esperar, mas eu não vinha. Então o pastor, eu estava ali assentada com o Renato, e o pastor disse, vem aqui ao altar e faz um pacto para vir todas as segundas-feiras. Eu prometi a Deus que vinha todas as segundas-feiras. Então comecei a vir, não falhei nenhuma. Então eu faço bolos caseiros, gosto de fazer muita comida e tudo. Então eu queria ter o meu negócio, só que como não vinha à segunda-feira nem nada, eu desanimava. Eu queria ter, mas não conseguia. Então quando eu vinha, eu um dia vou no autocarro, que eu moro em Lordelo, e em vez de apanhar o 200, apanhei o 207. Eu, como é que eu posso? Olha, enganei-me no autocarro. Então fui ter ao mini preço das condominhas. Entrei lá dentro, assim do nada, fui lá fazer umas compras, vim-me embora, olhei para o balcão e dizia, quer este negócio, ligue-me. E eu fiquei assim, parada, a olhar, e as meninas da caixa disseram, olha, Cristiana, quero o número que eu dou do senhor. Eu disse, está bem, pode ser, assim. Então fui para o caminho, liguei ao senhor, o seu Daniel, e ele disse, então, boa tarde. Eu disse, olha, boa tarde, eu queria saber como é que é o espaço e tudo. E ele quer marcar uma reunião, não é? No outro dia, sim. Então eu vim de manhã, às 9h30, Marquei com ele, assentei-me, e ele, eu comecei a falar, a dizer que gostava de bolos e tudo, e ele disse, olha, eu não sei o que é que se passa, mas eu quero que a senhora fique aqui. Eu aceito. Eu, sem dinheiro, nada, eu não tinha nada, e eu disse, meu Deus, eu quero isto. Cheguei, não disse a ninguém. Nem a...
2: Quanto tempo só desejava ter o seu próprio negócio?
3: Já há anos, há 10 anos.
2: Há mais de 10 anos?
3: Eu trabalho sempre para outras pessoas.
2: Tinha ideia, mas...
3: Eu trabalhava no restaurante do meu tio, trabalhava 12 horas, fazia tudo, eles todos gostavam dos bolos e tudo, mas eu dizia, não, eu quero trabalhar para mim.
2: Mas nunca surgiu uma porta, nunca surgiu uma oportunidade?
3: Nunca.
2: Naquele dia que perdeu o carro?
3: Perdi o carro.
2: Quer dizer, errou, né?
3: Errei.
2: O caminho.
3: Errei o caminho. E então,
2: mas foi o caminho que Deus levou a senhora.
3: E a casa, não disse a ninguém, não disse ao meu marido, não disse aos meus filhos, não disse a ninguém. Disse, liguei para a minha cunhada, para o meu irmão, e o meu irmão disse, Cristiana, vai em frente. E eu disse, pronto. Então, bom, liguei para o senhor e eu disse, olha, eu quero ficar. Então, fui lá, assinei, só fui, no dia 1 de agosto, abri.
2: E não tinha dinheiro para isso?
3: Tinha dinheiro. Apareceu-me o dinheiro. Uma senhora entrou na minha vida, porque também é dos caminhos de Deus. Emprestou-me o dinheiro. Abri, olha, agora... Aquilo estava fechado há 3 meses. Estava lá uma senhora, que é a última senhora, estava lá 8 meses, não tinha os clientes que eu tenho agora. E agora tenho que pedir mais mesas. Faço bolos para fora, todos os dias faço 4 bolos para sobremesas e todos os dias estou-me a pedir bolos para aniversários e tudo. Eu já não tenho que pedir ajuda para me ajudar, porque eu já não sozinha já não estou a conseguir. E o pastor foi lá ungir também.
2: Amém?
3: O dia que o pastor me deu a Bíblia, no outro dia de manhã, meti na caixa de resistadora, a Bíblia, até hoje.
2: Só para esperar.
3: Estou aqui cansada, até peguei agora um táxi para vir para a igreja, que eu, não posso falhar. Vim até, cheguei agora mais tarde, um bocadinho, peguei um táxi para vir para aqui.
2: 10 anos desejando, buscando de todas as formas, não é isso? Uma ideia de como fazer, uma porta aberta.
3: Toda a gente, a minha família sabe.
2: Mas olha depois do pacto. Qual é o seu nome?
4: Clara.
2: O que aconteceu ao fazer o pacto com a palavra?
4: Eu quando fiz o pacto na segunda, eu não vinha. Eu nunca fiz a segunda. E eu comecei a fazer. E então, quando eu tomei conta da Bíblia, o pastor disse para pensar o que eu queria. E é assim, eu estava numa casa que chovia já em 3 lados. O meu filho já na altura teve que dormir em plásticas e tudo. Já estava mesmo cansado, eu saturava muitas vezes. E na segunda eu pensei, na terça tive um telefonema da câmara, na quarta tive as chaves.
2: Qual o nome da senhora?
5: Cristina.
2: Dona Cristina. O que aconteceu ao vir aqui na reunião de segunda-feira?
5: O que aconteceu foi que a minha vida foi abençoada. Desde que eu comecei a frequentar, consegui vender 2 casas.
2: Como é que era antes, hein? A situação antes de só chegar na igreja?
5: Não era má. A minha situação não era má, mas tinha uma casa em Gaia que era para ser vendida já há muito tempo e não conseguíamos vender.
2: Muito tempo, quanto?
5: Desde há 5 anos.
2: 5 anos?
5: Sim.
2: Já, nesses 5 anos não apareceu ninguém? Como é que era?
5: Não aparecia ninguém. Depois começámos a frequentar e depois começou a aparecer, mas só que nunca ficavam com a casa. Gostavam e assim, mas nunca ficava com a casa.
2: Então levou 5 anos para vender essa casa. Fez o pacto com Deus esse ano. E só viu essa mudança, essa venda dessa casa... Que mais? Quais os projetos que vêm sendo realizados?
5: Foi a venda das 2 casas e agora estamos...
2: Ah, vendeu, não é só uma, vendeu 2.
5: Agora vendeu outra também, agora há pouco.
2: Então, uma que levou 5 anos, a outra levou quanto tempo?
5: 2 meses.
2: Então, significa dizer que tinha algo o quê? Prendendo. E logo quando ela fez o pacto, vendeu a casa que queria vender há 5 anos... E a outra que pôs para vender, em 2 meses vendeu.
5: Sim, em 2 meses.
2: Ela fez esse pacto, quebrou essa maldição. E agora as coisas estão começando a andar. Os resultados estão aparecendo.
5: Estão a aparecer. Bom, nós, mesmo a casa de Gaia, como esta, nós vendemos por um valor muito, muito bom mesmo. Terminei mesmo que ia ser e aconteceu.
2: E a cada segunda-feira que você tem vindo, tem aprendido, tem ajudado a senhora?
5: Sim, muito, muito. E cada vez mais estou com outro projeto.
2: Tem valido a pena?
5: Sim, sim.
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2: Qual é o seu nome?
7: Daniela.
2: Daniela, fez o pacto

0: um complemento. É mais o pessoal que tem já mais tempo, já sabe como...
1: Com pouca experiência, alcançou.
0: Sim.
2: Fez a diferença.
1: Qual o nome da senhora?
3: Diolinda Ruivo.
1: Dona Diolinda, vindo aqui na nação, fazendo um pacto com a palavra, o que aconteceu?
3: Nós entramos no nosso estabelecimento já há 17 anos atrás. Só que entramos lá, aquilo estava tudo velho a cair completamente. Então nós entramos e foi uma barredura total. Ficaram as paredes, mas ficamos com uma dívida na altura de 250, 300 mil euros. Conclusão, a partir daí foi ter que pagar aquilo, porque eu nasci rica, então foi mesmo com a mão de Deus, pagámos tudo.
1: Deixa eu entender, só chegou na igreja com uma dívida de 250 mil euros.
3: Na Avenida da Boa Vista, um estabelecimento que nós compramos, mas entretanto tivemos que remodelar aquilo tudo, que estava tudo velho a cair, era só ratos e baratas, era uma coisa impressionante. Embora trabalhava muito bem e tudo isso, mas a casa não dava lucros mesmo assim. Só que nós eram, suponha, só na altura eram para aí uns 8 a 10 sócios. Nós entramos lá, hoje somos únicos donos, só para ver como é que Deus trabalha as coisas. Entretanto, durante alguns anos trabalhamos, foi para pagar pura e simplesmente aquilo que se devia, porque ficámos a dever as obras, tudo isso ficámos a dever, e conclusão, foi trabalhar para pagar. Hoje, graças a Deus, está tudo pago, a casa é nossa, pagámos tudo aos sócios, a parte deles, cada um foi embora, ficou tudo resolvido. E entretanto, agora é que é a altura de começarmos de facto a ganhar dinheiro. Só que entretanto, agora durante este ano que está a passar, aconteceu uma situação. Nós trabalhamos com Totoloto, com esse género de coisas, e houve uma pessoa que me deu um desfalque, já nem me lembro bem, na altura disse ao pastor, foi 30 e tal mil, 35 mil euros, ou perto de 40, foi à volta disso. E entretanto, foi assim um baque que nos deu, que não contávamos com aquilo. Conclusão, mas na mesma hora, socorremos de uma pessoa de família que nos emprestou o dinheiro e nós pagámos tudo direitinho.
1: Mas diante dessa situação que lhe aconteceu, difícil, né, uma situação inesperada, uma dívida de mais de 30 mil, quase 40 mil, a senhora não desanimou na fé?
3: Não, pastor.
1: Continuou obedecendo a palavra de Deus?
3: Sempre, mas isso é... Eu posso estar a passar pelo maior problema, porque eu não falho, eu sempre faço tudo direitinho. Conclusão, até que, entretanto, ficámos com esse problema para resolver, foi resolvido. Mas, nessa caminhada, Deus estava trabalhando por outro lado. O diabo tentando amarrar, mas Deus estava trabalhando por outro lado. Porque tivemos uma empresa, que entretanto é uma parceria connosco, que logo a seguir a termos esse problema, tivemos um lucro da volta de 100 mil euros. Foi como eu disse ao pastor na altura, que entre maquinaria e dinheiro e várias... Aliás, o senhor um dia destes, quando for lá depois das férias, vai ver as obras que nós vamos fazer. Agradeço até que vá lá, porque é uma bênção. Vamos remodelar aquilo tudo.
1: Então, diante daquilo que perdeu...
3: Muito mais o que...
1: Ganhou mais do dobro depois.
3: Mas sem sombra de dúvida, muito mais. E muitas mais coisas estão...
1: Foi restituída então?
3: Tudo, mas tudo. Muito...
1: E hoje como anda a empresa? Anda melhor, anda pior? Como é que é?
3: Hoje não, graças a Deus, estamos a trabalhar bem, sem problemas. E pronto, e é o que eu digo daqui para a frente. Agora é que é a fase de ganhar mesmo dinheiro e dizer agora eu ganho, não tenho dívidas, não tenho isto nem aquilo para pagar. Agora é que é mesmo a verdadeira fase.
1: Parou por aí ou quer mais?
3: Não, quero mais e muito mais. E o Deus que eu creio e que eu sigo é de facto, olha, é o penhor de tudo, é dele que eu cobro tudo.
1: Tem valido a pena então fazer esse pacto com a palavra?
3: Sem sombra de dúvida, é fazer direitinho, é obedecer, é andar no caminho certo.
1: Amém. Parabéns. Qual o nome da senhora?
4: Júlia.
1: Dona Júlia, fez o pacto com a palavra, o que aconteceu?
4: O que eu mais queria, tinha... uns dinheiros para receber de uma herança, nunca era resolvido, já há bastantes anos, desde que eu fiz, já está.
1: Há quanto tempo estava presa essa herança?
4: Há bastantes anos. O problema já anda há 9 anos.
1: Chegou num acordo?
4: E chegaram num acordo.
1: E coisas maiores virão?
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1: Liliana, como é que estava a sua situação antes de chegar aqui no Congresso para o Sucesso?
2: É sim, pastor. Eu, quando vim para cá, eu trabalhava. Trabalhava numa grande empresa. Entretanto, eu despedi-me em 2016 para abrir um negócio com o meu marido. Um negócio o qual não correu bem, a gente fechou. Entretanto, a empresa voltou-nos a chamar, tanto a mim como ao meu marido. Passados estes 2 anos, eu ficava efetiva ou vim embora. E eles mandaram-me embora. Mandaram-me embora com uma desculpa de que não tinham conseguido ver o meu trabalho nestes 2 anos. Pronto, fiquei contente de vir embora.
1: Mas por que você ficou contente? Porque ninguém fica... Você é mal... Ou você é maluca, porque ninguém fica contente de ficar demitido, não é verdade? Por que você ficou contente? Me explica aí.
2: Porque sabia que, se Deus quisesse que eu ficasse lá efetiva, eu ficava. Porque eu sou fiel a Deus, eu ficava lá.
1: Ou seja, em outras palavras, você creu na palavra dele.
2: Creio.
1: E aí, o que aconteceu?
2: O que aconteceu? Que depois continuei na mesma a fazer as reuniões.
1: Fiz o pacto.
2: Fiz o pacto. E Deus incutiu dentro de mim abrir um negócio que eu nunca tinha pensado abrir. Abrir uma loja de roupa de bebê e criança até aos 14 anos. Coisa que eu nunca me passou pela cabeça sequer.
1: Qual o nome da loja mesmo?
2: Lojinha Dali.
1: Lojinha Dali. Vende o que nela?
2: Roupa de bebê, do zero até aos 14 anos. Acessórios.
1: Então, de empregado a empresária.
2: Exatamente.
1: Qual o nome da senhora?
3: Emília.
1: Dona Emília, o que é que aconteceu ao fazer um pacto com a palavra de Deus?
3: E sim, pastor, eu tinha uma causa na justiça. Eu tinha um imóvel para vender e quando eu fui para vender, eu tinha lá uma execução. E eu falei com o advogado disse que eu podia vender a casa, mas aquele valor, as finanças retiravam. Eu nunca aceitei isso. Eu disse, eu hei de vender a casa, o dinheiro há de ser todo meu, porque essa execução não tinha a ver comigo, eu nunca aceitei. E eu fui para o tribunal e então eu ganhei a causa. Mas as finanças recorreram, não aceitaram e elas recorreram. Hoje, às 3 horas, o advogado ligou-me e disse que eu já podia vender a casa à vontade, que não iam ser retirado nenhum valor. É uma casa realmente que é fora do Porto, é uma boa casa, é um valor que até já me estava a fazer falta aquele valor, porque eu queria construir aqui uma casa no Porto, e finalmente vale a pena lutar, porque eu venci. Que Deus...
1: Queria avançar, mas não conseguia. Há quanto tempo estava assim? Ó?
3: É sim, essa casa, desde 2011.
1: Meu Deus, que 8 anos? 8 anos.
3: Há 2 anos, foi a primeira vez quando eu ganhei a causa, depois as finanças recorreram, eu tive que aguardar mais um tempo, mas eu nunca desisti, eu disse, eu vou conseguir a casa, não, eles não vão tirar nenhum tostão meu, a casa é minha, eu vou conseguir, porque eu quando der o dízimo, na casa de Deus vai ser por inteiro. Não, bocados eu não dou. Eu nunca aceitei, porque o advogado disse, você pode vender, aquele valor fica cativo e depois quando resolver eles devolvem. Eu nunca aceitei, eu disse, não, a casa está lá fechada. Ainda o ano passado eu gastei 1000 euros a pintar a casa, o interior todo dela, mas eu nunca desisti. Eu sempre pensei, um dia vai chegar a minha vez.
1: E chegou.
4: Sim, tínhamos um restaurante e fomos para Cabo Verde, ficou aqui com um sócio nosso. E não podemos voltar assim a tempo de ficar 4 anos, adquirimos uma dívida. E quando voltei outra vez, há 2 anos atrás, fui para o banco ver como é que estava a situação da empresa. Disse que tinha uma penhora de 14 mil e tal euros e que eu não podia usar nenhuma conta no meu nome, no nosso nome, senão todo o dinheiro que entrasse, eles penhoravam. A penhora era de segurança social. E eu tinha medo de usar qualquer coisa no meu nome. Eu tinha aquela carga que eu ia trabalhar para pagar dívida. O meu marido não está. Eu é que sou responsável. Eu tinha aquela carga. Liguei para o nosso advogado. Disse, olha, arranja um trabalhinho. Vai desenrascando a sua vida. E depois, então, eu vou com a senhora e vamos resolver aquilo. Na semana passada, eu vim para a reunião. Eu disse, não, determinamos. O pastor determinou, eu liguei à fé que ia acontecer o sobrenatural. Tenho tido vontade de ir para a segurança social, mas às vezes tem uma coisa que diz, não, não vá, não vá, que vais deparar com a dívida, é mais uma carga. E eu saí daqui, eu disse, não, eu vou. É um mês de sobrenatural, eu creio que sobrenatural vai acontecer connosco. Aí eu fui e dei o meu documento para a senhora ver se tinha alguma dívida. Eu quero saber se tem alguma dívida no meu nome, nesse nome. E a senhora procurou, não, não tem nada. Disse, a senhora tem certeza que não tem nenhuma dívida? Não, não tem nada. Oh, senhora, mas se não aparecer aqui, não vai aparecer noutra instituição? Não, senhora, pode ir descansada, que se não aparecer aqui, não vai aparecer noutra. A não ser se a senhora recebeu algum dinheiro duas vezes de segurança social? Disse, não, não recebi nada. Então vá descansada, porque não tem nada. Eu disse, ah, é? Não tem nada. Então eu vou aproveitar, vou para as finanças. E foi para as finanças, fiz a mesma coisa, diz a mesma coisa. E o senhor procurou. Não tem nada.
1: Sumiu da segurança social, sumiu das finanças.
4: Finanças, tem nada. Eu disse, mas o senhor tem certeza? A senhora adquiriu alguma dívida há um ano atrás? Eu disse, não, porque eu fiquei 4 anos fora daqui, não adquiri nada. Então não tem nada. E eu comecei a louvar a Deus logo lá.
1: Sumiu os 14 mil e tal.
4: Desapareceu.
5: Os testemunhos, pastor Ronaldo, eles são a prova. Contra factos não há argumentos. Quando nós ouvimos o que Deus fez na vida de uma pessoa que estava às vezes à beira da morte, pensando no suicídio, e hoje tem uma vida completamente transformada, nós não tem como dizer que Deus não existe. Não tem como não ver Deus nisso, quando ela tentou em todos os lugares e nada resolveu, e quando se voltou para Deus, Deus fez a obra completa.
6: E a obra, pastor Flávio, é completa, como o senhor falou agora. Deus não faz nada incompleto, ele fez tudo bom e entregou nas mãos do homem, o homem que faz tudo errado, o homem que desincompleta os planos de Deus na vida dele. Eu atendi um dia desse, tem umas 2 semanas, um senhor que ele queria se matar jovem, queria se matar, porque ele disse que estava com um buraco no peito. Não era doença, mas uma opressão. Eu falei para ele assim, o senhor vai fazer o que nós vamos falar? É na Bíblia, mostrei na Bíblia. Vou. Então, eu orei naquele momento, mal, aquele peso no peito dele. Saiu, ele começou a ficar rindo. E começou a chorar, me agarrou, me abraçou, chorando a beça. Falei, não, para com isso, não precisa. Quanto que eu tenho que pagar? Nada. O homem passou a vir na igreja, está vindo na igreja. Direitinho, o semblante dele está mudando. Ainda tem os seus procedimentos ainda. E isso vai, aos poucos, ele vai se libertando. E está vendo o resultado. Eu falei para ele, agora precisa obedecer a palavra de Deus para a sua vida mudar. Daqui a pouco o testemunho dele está aqui. Isso é prazeroso. Não tem que pagar nada. A pessoa que está sofrendo, é ela que faz as escolhas dela.
5: De que adianta ganhar dinheiro, mas continuar com um buraco na alma? Continuar vivendo sem paz? De que adianta pagar as dívidas, mas continuar com depressão? Com crises existenciais? A obra que Deus faz é completa, como Ele fez na vida da Maria Paula. A Maria Paula, ela, por conta de não estar bem com ela mesma, ela começou a ter problemas na empresa. Ela viu a empresa começar a descarrilar, e ela não conseguia obter lucros, nem ganhar, pelo contrário, só gastava, aumentava as dívidas, e por conta disso, ela não dormia, não tinha forças para trabalhar, tratava mal os filhos, devido ao stress todo que ela tinha, gritava com as funcionárias, e chegando até mesmo a se despedir, e ela não aguentava mais. Mas um dia chamaram ela, convidaram ela para ir na igreja, e ali ela começou a ouvir a palavra, colocando em prática, como o pastor Ronaldo estava dizendo aqui, e a coisa começou a mudar, até que ela ouviu falar sobre o Espírito Santo, e ela focou, ela recebeu o Espírito Santo, o vazio foi preenchido, a sua vida foi restaurada de dentro para fora, e hoje, além dela ter uma alma próspera, uma família próspera, ela também tem a empresa restaurada, é uma empresária de sucesso, mas acima de tudo ela tem a salvação, ela tem paz, ela está bem com Deus e com ela mesma. Vamos ouvir o testemunho dela e já voltamos.
7: Do nada, a minha empresa começou a ter problemas. Sempre trabalhei a 100%, mas mesmo tudo a 100%, uma empresa que trabalhava, que eu dava gosto de ver, e de repente, mesmo a cair. A cair num ponto, não podia, não sei o que é que aconteceu ali. Comecei a fazer, desfazer peças, peças caríssimas, com muito trabalho, não conseguia fazer nada. Entrava na minha empresa a meter a chave na porta, eu ficava logo, parece que me estava a esganar, ficava a tremer o dia todo, as coisas não andavam para a frente, estava tudo a descarrilar muito tempo. E foi assim, depois o meu filho, eu tive uma conversa com o meu filho e disse, se isto assim continuar, vamos fechar a empresa porque nós não estamos a ter lucro nenhum na empresa. Para mim era fechar a empresa porque eu estava a trabalhar, não estava a trabalhar, estava a fazer desfazer, não tinha lucros nenhum, não valia a pena estar com a porta aberta porque não estava a ter lucros. Eu tive 8 meses a ir buscar dinheiro ao banco e não meter lá um cêntimo. Desde que isso aconteceu, eu vi a minha vida andar para trás, mas andava para trás a mil. A mil que não dava, não conseguia. Eu não tinha, eu estava a ficar sem dinheiro nenhum porque era muitos meses a pagar e não estava a lucrar. Estava mesmo mal, não podia estar pior, não podia. Aquilo começou a descarrilar, assim de repente, eu comecei a andar estressada, só gritava dentro da empresa. Só gritava, sentia-me mal, não andava bem. E comecei a levar os problemas para casa onde eles não existiam. Qualquer coisa que os meus filhos falassem, eu já estava em cima a responder mal. Os meus filhos até me viravam as costas. Eu não se aguentava, sabe que o fim do mundo dentro de uma casa era eu. Eu gritava, eu não falava, eu gritava com eles. Qualquer coisa que eles fizessem fora do sítio, já estava a gritar. Era horrível. Um vazio, uma stress, uma loucura na cabeça, não dormir, não, de manhã não pôr a pé, não me apetecer pôr a pé para ir trabalhar. Cheguei à conclusão de eu não vou trabalhar porque eu não me apetece, porque eu não tenho forças para ir. Coisa que isso nunca me aconteceu na minha vida. Sempre tive vontade e força para ir trabalhar e eu estava completamente... Estava a ficar muito cansada e mesmo as funcionárias já não podiam comigo, já não conseguia ouvir aqueles gritos, eram os gritos a toda hora. Eu já não falava com elas, eu gritava com elas. E algumas despediram-se. Elas despediram-se mesmo, que não aguentavam. E realmente elas tinham razão. E eu conheci a Igreja Universal pela uma funcionária que trabalhava lá. Eu cheguei à beira dela e disse-lhe, eu preciso de ir à igreja onde tu andas falar com o teu pastor. Mas tenho a certeza que quer ir. Eu disse, tenho a certeza. Marca com ele que eu quero ir. E então ela falou com o pastor e eu vim. Eu comecei a frequentar a igreja todos os dias. Passando 15 dias, a minha empresa começou a evoluir. Assim, do nada, começou a evoluir. Já com 15 dias eu já notava toda a diferença, tanto na empresa como em mim. Sentia a empresa crescer, já não haver peças para desmanchar, e eu já estava mais calma, não estava 100%, claro que não, mas já estava mais calma, já me sentia totalmente diferente. O meu interior ficou completamente cheio. Trazia ali um vazio, uma angústia e tudo. Ficou completamente cheio. A depressão que eu tinha, aquela ansiedade, aquela coisa da cabeça, desapareceu. E já conseguia dormir às noites, sem tomar nada. Eu voltei a ser quem era, a tratar as minhas funcionárias como tratava antes, a ouvir, estar à beira delas, a ver o trabalho, já não gritava, já conversava com elas, já voltou tudo ao mesmo que era antes de ter acontecido o que aconteceu na empresa. E eu ouvi falar no Espírito Santo e foquei-me muito que eu queria o Espírito Santo. Eu quero o Espírito Santo, eu quero o Espírito Santo. Eu queria saber o que era o Espírito Santo. O que realmente as pessoas diziam que é muita paz, muito sossego. Eu queria sentir isso. Queria sentir se realmente isso era verdade ou não. Entreguei a Maria Paula no altar. Pedi a Deus para morrer a Maria Paula. E queria ser uma nova Maria Paula. Passando um mês e meio de ser... Fui batizada. Passando um mês e meio, eu recebi o Espírito Santo. Foi... Eu acho que não há palavras para explicar o que é o Espírito Santo. Antes de chegar à igreja, eu vi a minha empresa estava a fechar. Estava no fundo do poço. Não tinha solução. Não tinha. Eu estava a ver que os clientes, não, eu tinha muitos clientes, mas eu não tinha o trabalho, não saía, eles não me iam dar trabalho. Eu via a empresa mesmo a ir ao charco. E, entretanto, quando eu vim para a igreja, a minha empresa começou aos poucos a subir, a subir, a subir. Hoje está a 100%. 100%, aí a minha família. Eu com a minha família, super bem. Não tem nada a ver porque eu tratava-os muito mal. Desde que eu recebi o Espírito Santo, a minha vida virou, mas muito, para muito melhor, em tudo, a nível de tudo, da maneira de eu falar, a maneira de eu, quando falava com as pessoas, falava agressivamente. Agora não, já tenho mais calma, já falo diferente as coisas diferente. Não tem nada a ver, não há comparação possível. Não há comparação possível. Tenho a 100%, estou diferente em tudo. A lidar com as pessoas, tudo. Hoje sou muito feliz, graças a Deus, eles também. E eles notam toda a diferença, a mãe deles, porque pouco tempo.

0: não tem mais jeito para mim. Assim, não tem mais jeito para mim. Bem para esta Maria, este João, este senhor José que está nos acompanhar agora, basta ele crer e seguir a direção.
1: Pastor Flávio, agora, nesse momento, o Manuel está ouvindo a nossa programação. A Rosana, a Cláudia, a Mariana. Ô Manuel, é você mesmo que está aí endividado. Nós queremos te ajudar. Rosana, sua loja não está indo legal. Queremos ajudar você. Talvez agora a Pedrita está ouvindo a nossa programação e a Pedrita está tendo problema de suicídio, Pastor Flávio. Nós podemos ajudar essas pessoas. Nós não conhecemos, veio aqui os nomes aqui na minha cabeça. Talvez a Mariana, ela está sofrendo e nós queremos ajudar ela.
0: E é Deus que está usando a nossa voz para fazer você o convite, amigo e amiga. Deus está alcançando você através desta programação, chamando você para viver uma vida plena, abençoada, com paz, com força, com salvação e uma vida de sucesso também. Pois quando Deus está na frente, numa porta que esteja fechada, que Deus não possa abrir. Vamos a mais casos reais, factos que provam que a palavra de Deus não falha e já voltamos. E já voltamos. E já voltamos. E já voltamos. E já voltamos.
2: Saí daqui e tinha duas respostas que eu estava à espera.
3: Quais eram essas respostas?
2: Eram coisas que eu tinha atrasadas que ainda não tinham vindo já há bastante tempo. Mais de um ano. E
3: há mais de um ano? Era o quê?
2: Dinheiro, pessoas que me deviam.
3: Pessoas estavam devendo a senhora, não pagava nem por um decreto. Assim que fez o pacto, saindo daqui.
2: Mesmo dia, mal eu saí daqui, tinha uma chamada não atendida de um. Eu, não, não pode ser, a sério. Há mais de um.
3: Ligou para pagar.
2: Ligou para acharmos um meio, um termo de pagamento. É.
3: E a outra?
2: Outra veio pagar. E na vida familiar também. Tenho uma pessoa da família que está bastante distante, muito distante. Injustiças, daquelas que o pastor fala, que é bem verdade, que todos nós sofremos. Acho que ninguém pode dizer que não sofre. E eu tenho sofrido muitas ao longo da minha vida, mas devagarinho, pouco a pouco, dia após dia, eu vejo elas a desaparecerem.
3: Já está vendo a diferença?
2: Deus a fazer justiça na minha vida, mas tem que fazer mesmo.
3: E vai fazer. Qual o nome da senhora?
4: Sou Fernanda.
3: Dona Fernanda, o que é que aconteceu ao fazer o pacto com a palavra?
4: Pastor, eu tenho uma empresa de automóveis já há muitos anos, já há volta de 30 anos, mas agora há muita concorrência, pronto, e a gente estava um bocado mais parado e assim. Depois de eu fazer o pacto com Deus, a partir daí as vendas aumentaram e na parte do usado eu meto a Bíblia, aquele carro é determinado e é vendido.
3: Onde você coloca a Bíblia vende?
4: Sim, desde que fiz o pacto vendi 7 carros.
3: Qual o nome da senhora?
5: Gracinda Silva.
3: O que aconteceu ao fazer o pacto com a palavra?
5: Eu estava à espera de uma colocação melhor na minha profissão e então recebi essa colocação. Portanto, tenho um horário melhor, tenho condições melhores, maiores turmas e as condições em que trabalho. Portanto, são salas com tudo que é preciso para a disciplina que leciono. Porque depois do pacto surgiu uma senhora para eu cuidar. Portanto, era um caso particular.
3: As pessoas, em outras palavras, viu a diferença no seu trabalho?
5: Vi sim.
3: E recompensou isso?
5: Recompensou, porque depois acabei por, com as referências que tive com essa experiência, acabou por abrir a minha visão para muito mais.
3: Ou seja, as coisas vêm correndo bem, hoje tem condições melhores de trabalho e portas se abriram.
5: Graças a Deus.
3: Qual o nome da senhora?
6: Isabel.
3: Dona Isabel, o que vem acontecendo ao fazer um pacto com a palavra?
6: Fazer o pacto com a palavra, desde que peguei na Bíblia Sagrada, o meu homem cortou-me, que ele deu um envelope de me dar X e cortou-me. Eu disse, ó Deus, eu não aceito isso. Já que eu vou fazer o compromisso contigo da tua palavra, eu tenho que ver. Agora já me dá mais. O meu patrão, eu ganho 5 euros. 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

0: estava desempregada?
1: Eu já estou desempregada, vou fazer 3 anos. Que...
0: Quanto?
1: 3.
0: 3 anos?
1: Que estou desempregada.
0: Mas antes do Pax, ela não conseguia portas abertas?
1: Não se abria. Eu lutava tanto, não se abria. Mas desde que fiz pacto com a palavra, e as portas estão se abrindo.
0: Já não vieram só um, veio 2 agora.
1: Os 2.
0: Qual o nome da senhora?
2: Lavinda.
0: Ao fazer o pacto com a palavra, o que aconteceu?
2: Portas abertas no meu trabalho, e além de eu era budista, mas em uma certa altura bloqueei, cansei. E esta reunião deu-me força para continuar novamente.
0: Ah, essa modista tinha o seu próprio negócio, não é isso? Só fazia o quê? Só fazia o quê? Só fazia o quê? Só fazia o quê? Só fazia o quê? Só fazia o quê?

0: Vou dar a volta por cima, irei em pé doses. Resultado de uma falta de trabalho. Resultado de uma falta de trabalho. Resultado de uma falta de trabalho. Na parte, esta reunião deu-me força.
1: E agora a senhora tem voltado também ao trabalho do modista?
0: Claro.
1: E tem dado resultado?
0: Sim.
1: E tem dado resultado?
0: Sim.
1: E tem dado resultado?
0: Sim.

0: número 11, às 8 da manhã, às 10 da manhã, 15 horas, 19h30. Elas vão receber a bênção que Deus vai trazer para ela, e com certeza um milagre vai acontecer.
1: As portas vão se abrir e a sua vida começa a mudar já a partir de hoje. Basta você crer. Nós chegamos ao final do nosso programa. É sempre um prazer e um privilégio muito grande estar com todos vocês. Voltamos amanhã no mesmo horário, na mesma programação. Que Deus abençoe a sua vida, a sua família. Um forte abraço, Pastor Ronaldo. Um forte abraço para todos.
2: 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Calheta, Estrada Regional 222, Estrada da Calheta, número 596, em frente ao Centro de Saúde da Calheta. 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
1: Olá, amigos, que Deus abençoe a sua segunda-feira, hein? Que Deus abençoe o seu dia. Muito bom dia para todos os nossos ouvintes. Pastor Tiago, muito bom dia.
2: Muito bom dia, Pastor Vitor. Muito bom dia a todos.
1: Eu deixo à sua disposição o SOS Espiritual. 218-368-008. Aceda a nossa página web www.igrejauniversal.pt e ofereça a todos os nossos ouvintes uma linda faixa musical de fé para alegrar o seu dia. E em seguida, eu retorno com todos.